0: nova legislação é resultado de uma medida provisória encaminhada pelo governo do Brasil ao Congresso Nacional em dezembro do ano passado. Segundo o Ministério dos Transportes, cerca de 2 milhões de motoristas já foram beneficiados desde a publicação das novas regras. Entre os beneficiados está Andrei Abreu, morador de Santa Catarina, que conta que em 20 minutos teve o documento renovado.
1: Então, eu só precisei fazer a consulta e lá só atestar mesmo a efetivação. E foi tranquilo, foi bem rápido, questão de 20 minutos mesmo, que se a gente anda corretamente, não tem multas e o sistema, ele busca uma forma de desburocratizar, viabilizar a rapidez na renovação, fica bem mais tranquilo e mais pessoas podem, de fato, se animar para poder tirar uma CNH.
0: Além da renovação, o programa CNH do Brasil também facilita o acesso à primeira habilitação nas categorias A, destinada a motocicletas, e B, voltada a veículos de passeio. Com a nova lei, os candidatos podem escolher como preferem se preparar para tirar a CNH. Se por meio do conteúdo teórico gratuito disponível na plataforma digital, se em uma autoescola tradicional ou combinando as duas opções. Com as mudanças, o Brasil bateu recorde de novos condutores habilitados no país este ano. De acordo com o Ministério dos Transportes, mais de 1.141.000 CNHs foram expedidas entre janeiro e maio. O presidente Lula também destacou o impacto direto das medidas no orçamento das famílias brasileiras.
2: Uma carta custava R$ 3.000, R$ 3.500, tinha gente que pagava até R$ 4.000. Agora não, agora o cara gasta R$ 670, R$ 500, já está com a sua carta pronta. Uma coisa importante, nós temos 60 milhões de pessoas usando o aplicativo. 60 milhões de pessoas. É uma população, sabe, o dobro da população argentina utilizando o aplicativo. Bom, isso tudo, para mim dizer ao pessoal que está tirando carta, tire sua carta, porque tirar carta é ter um instrumento de trabalho na mão para que você seja seguro. Portanto, utilize um novo modelo, um novo sistema de tirar carta e seja um motorista legalizado, tanto de moto quanto de carro, se tiver.
0: Os números mostram ainda um crescimento expressivo na procura pelo documento. O total de requerimentos para a emissão da CNH ultrapassou 7 milhões, volume 7 vezes maior que o observado antes da edição da medida provisória. Desse total, mais de 6 milhões de solicitações foram realizadas por meio da plataforma CNH do Brasil. Reportagem Gabriela Noronha.
3: Uma situação que começa como uma simples diversão na internet e o sonho do dinheiro fácil.
4: E aos poucos se torna um ciclo vicioso de endividamento e problemas de saúde mental.
3: Esta é a realidade de quem sofre com os perigos dos jogos da aposta online.
4: De acordo com o Ministério da Fazenda, mais de 25 milhões de brasileiros entraram nas chamadas bets no ano passado.
3: Mas uma nova ferramenta pode ajudar quem precisa enfrentar o vício.
5: Uma busca por dinheiro que resultou em mais dívidas. Essa é a realidade de muitas famílias brasileiras. Nossa equipe conversou com uma mulher que prefere não se identificar. Ela conta que durante uma depressão e precisando de mais recursos, começou a jogar em cassinos online. O hábito virou vício e ela passou a gastar todo o salário e o dinheiro de outras pessoas nas apostas.
6: O jogo meio que foi assim, uma válvula de escape. Aí foi evoluindo até chegar num ponto de eu gastar dinheiro que não era meu. O salário entrava, eu gastava tudo. E aqui em casa começou a ficar muito complicado. E foi assim, até ter que tomar medidas drásticas.
5: Para evitar que mais pessoas se viciem e se endividem por causa dos jogos de apostas online, o governo federal lançou uma plataforma de autoexclusão das bets. Com a ferramenta, o usuário indica seu CPF e, com isso, bloqueia de forma voluntária e simultânea o acesso a todas as casas de apostas autorizados no Brasil, com uma única solicitação. É o que explica Daniele Cardoso, secretária de Prêmios e Apostas do Ministério da Fazenda.
7: Quando esse cidadão procurar uma determinada casa de aposta, ele vai estar bloqueado. Essa casa de aposta busca aqui para saber se esse CPF pode ou não apostar, e aí a gente dá informação dizendo não, porque ele se auto-excluiu. Quando a gente pensou nessa plataforma, a gente pensou não só nesse mecanismo de auto-exclusão centralizada, mas também ali ser o concentrador de informações em relação ao jogo responsável.
5: Dados do Ministério da Fazenda apontam que só no ano passado, mais de 25 milhões de brasileiros fizeram apostas em jogos online. Diante desse cenário, a plataforma de autoexclusão é uma das estratégias do governo para evitar o vício e o endividamento das famílias. Além do bloqueio, a autoexclusão impede novos cadastros e suspende o envio de publicidade sobre o assunto. Desde que a plataforma foi lançada, no final do ano passado, mais de 574 mil pessoas já solicitaram a exclusão dos CPFs para o uso de bets. Do total de cadastrados, cerca de 40% apontaram a perda de controle sobre jogos e afirmaram que os impactos na saúde mental foram o principal motivo para a autoexclusão. Para a mulher que conversamos no início dessa reportagem, é importante existir uma plataforma que possibilite a exclusão do CPF nas casas de aposta.
6: A gente já viu várias coisas, né, muito graves acontecendo com essas pessoas. Então, eu acho que é importante, sim, para ajudar muita gente para não entrar nisso, porque é difícil.
5: Além de bloquear o CPF da pessoa para o uso de bets, a plataforma de autoexclusão também reúne orientações e links com informações de onde encontrar atendimento especializado no Sistema Único de Saúde. Pessoas que identificarem prejuízos relacionados às apostas podem buscar apoio nas unidades básicas de saúde e nos centros de atenção psicossocial, presentes em todas as regiões do país. Para quem sofreu com as apostas, a ajuda psicológica é fundamental.
6: É um vício muito perigoso. Então, quando eu decidi, eu vou parar, eu começava a pensar em tudo que eu passei. Aí eu fui atrás para procurar psicólogo especializado no assunto. E a partir desse momento, a perspectiva foi voltando.
5: Para acessar a plataforma e fazer a autoexclusão, basta procurar no seu buscador a frase autoexclusão Ministério da Fazenda e clicar no link. O endereço vai te direcionar para a plataforma dentro do site gov.br. Reportagem Márcia Fernandes.
8: Inglês e espanhol na palma da mão e sem custo.
3: Você já pode se inscrever no aplicativo Mac Idiomas, que oferece aulas dos dois idiomas, do nível básico ao avançado.
8: A ferramenta também conta com recursos de inteligência artificial para apoio aos estudos.
9: A plataforma Mac Idiomas, iniciativa gratuita do governo do Brasil para o ensino de inglês e espanhol, começou a funcionar no início deste mês de junho. O aplicativo oferece cursos do nível básico ao avançado, estruturados em 4 a 6 módulos, cada um com 10 a 15 aulas, permitindo que estudantes e demais interessados aprendam novos idiomas sem sair de casa. O presidente Luiz Inácio Lula da Silva destaca que aprender e falar outros idiomas amplia oportunidades e abre novas portas na vida das pessoas.
10: O governo está fazendo, utilizando a tecnologia para criar oportunidade de vocês poderem aprender coisas que a gente não conseguia muito tempo atrás. É muito importante. Você não vai pagar nada, é o governo que vai arcar com os custos desse programa. O que o Ministério da Educação está fazendo é abrir, não uma janela, escancarar uma porta muito grande para que você tenha acesso às coisas que você precisa ter.
9: Entre as funcionalidades disponíveis no aplicativo estão a integração com a conta gov.br, teste de proficiência, trilhas de aprendizagem com aulas e atividades de reforço, avaliações ao final de cada módulo, sistema de conquistas e ferramentas de prática oral. A plataforma também conta com agentes de inteligência artificial para apoio aos estudos, esclarecimento de dúvidas e conversação nos idiomas. O acesso pode ser feito pelo portal macidiomas.mec.gov.br ou pelo aplicativo Mac Idiomas. Reportagem Thaísa Vitória.
3: E a plataforma Mac Livros, uma biblioteca digital, já alcançou a marca de 862 mil usuários.
8: Desde abril, quando a ferramenta foi lançada, já foram acessadas 468 mil obras, uma média de 3.400 livros por dia.
3: Somado todo o tempo de leitura dos usuários na plataforma, chega-se a 269 mil horas, o equivalente a cerca de 30 anos de leitura sem parar.
8: O livro mais lido é A Cabeça do Santo, da jornalista e escritora brasileira Socorro Acioli, e conta a história de um jovem que descobre possuir o dom de ouvir as preces de mulheres para Santo Antônio.
3: Completam as 5 obras mais lidas: Crime e Castigo e Noites Brancas, de Dostoiévski, e também A Vegetariana e Sem Despedidas, de Han Kang.
4: Para ter acesso às obras, basta acessar o site do MEC Livros ou o aplicativo e fazer o login com a conta do gov.br.
3: É por meio da conta gov.br que o cidadão tem acesso a mais de 4.600 serviços públicos.
4: E quem perdeu acesso à conta precisava aguardar até 3 dias até ter o problema resolvido.
3: Para facilitar a vida do cidadão, o governo do Brasil lançou uma ferramenta que recupera o acesso ao gov.br de forma rápida e simples.
11: Meu INSS, meu SUS Digital, Enem Fies, Carteira de Trabalho Digital e Carteira Digital de Trânsito são alguns dos serviços mais demandados na plataforma gov.br. Atualmente são mais de 176 milhões de usuários. Para facilitar a vida de quem precisa recuperar o acesso à conta, em caso de perda ou troca do celular, por exemplo, o governo do Brasil desenvolveu uma ferramenta que simplifica esse processo. É o que explica o diretor do Departamento de Identidade Digital, Hudson Vinícius Mesquita.
12: Então isso traz autonomia para o cidadão, muito mais rápido de fazer, não precisa envolver a central de atendimento. A expectativa é que mais pessoas possam habilitar, se sentir confortáveis a utilizar essa camada de segurança.
11: O primeiro passo é atualizar o aplicativo do GovBR para ter acesso à opção de recuperação com e-mail. Na verificação em 2 etapas, clicar na opção Estou com dificuldade para gerar código e seguir os passos. Será preciso fazer um reconhecimento facial para concluir o processo. Para o secretário de Governo Digital, Rogério Mascarenhas, além de facilitar a vida do cidadão, a ferramenta traz mais segurança.
13: Então a gente sempre está buscando que a segurança esteja em primeiro lugar, a gente está colocando a possibilidade de utilizar um e-mail que a pessoa cadastre para que ela possa fazer essa recuperação da conta sem qualquer procedimento administrativo, ou seja, ela mesma consegue fazer isso. A partir de um reconhecimento facial, ela já consegue fazer a recuperação da sua conta.
11: O passo a passo da ferramenta está disponível na internet em acesso.gov.br. Depois é só clicar na aba Ajuda. Reportagem Nazi Brum.
4: Você já ouviu falar em phishing, uma palavra em inglês que se refere à pescaria?
3: O termo é usado para sites, e-mails ou mensagens falsos usados para recolher dados de quem usa a internet.
4: Esse e outros termos ligados ao mundo digital podem ser compreendidos por qualquer pessoa por meio de vídeos ou até mesmo histórias em quadrinhos.
3: Conhecer cada vez mais sobre o ambiente digital pode evitar golpes. Saiba mais na reportagem de Cleide Lopes.
14: Há 2 anos, a gaúcha Gisele Heligda recebeu uma ligação de um suposto atendente do Banco Digital, onde ela tinha conta. Do outro lado da linha, a informação era de que o cartão dela havia sido clonado. Assustada, ela seguiu as orientações do falso funcionário, forneceu dados pessoais e fez até reconhecimento facial. Ela não sabia, mas estava caindo em um golpe digital.
15: Fiz o reconhecimento facial e quando eu terminei o reconhecimento facial, a minha conta foi zerada. Era o valor que eu tinha para pagar o meu aluguel, a minha água, a minha luz.
14: Mensagens falsas, links suspeitos, roubo de senhas e tentativas de fraude estão entre os principais riscos para quem usa a internet. Por isso, o governo do Brasil aposta em mais uma estratégia: conscientizar a população por meio de vídeos, cartilhas e materiais educativos sobre os perigos e as armadilhas usadas por criminosos virtuais. Entre os lançamentos está a revista vista em quadrinhos, phishing e golpes cibernéticos. Com linguagem simples e acessível, a publicação mostra como os golpistas agem e orienta sobre formas de proteção. Também foram lançados vídeos voltados especialmente para idosos e conteúdos com dicas de acesso seguro aos serviços do gov.br. Como explica o secretário do Governo Digital do Ministério de Gestão e Inovação em Serviços Públicos, Rogério Mascarenhas.
16: Levar a população de uma forma simples, através de vídeos, né, que estão disponíveis lá na nossa página do gov.br/PPSI, né, que é o programa de privacidade e segurança da informação, vídeos que auxiliem as pessoas com pequenos cuidados e também as preocupações que a gente tem que ter aí em relação a essa forma de ataque, né, ou de abordagem que esses criminosos acabam fazendo na população.
14: O jornalista Felipe Camelo também já caiu em golpes virtuais. Seduzido por promoções imperdíveis na internet, fez compras de produtos que nunca chegaram.
17: Hoje a gente tem que ficar muito atento por promoções muito atraentes. Então você pega aquele produto, pega aquela loja, põe na internet, aí você vai ver o tanto de reclamações, aí por ali você já pode tirar um parâmetro se é golpe ou se não é.
14: O especialista em tecnologia da informação, Marlo Prudente, explica que os principais cuidados, desconfiar de mensagens urgentes e procurar sempre os canais oficiais.
18: Se você recebe qualquer mensagem com esse senso de urgência, desconfie. Às vezes você recebe por WhatsApp ou qualquer outro meio não oficial. Sai dali, vai no aplicativo do GovBR, vai no aplicativo do banco, porque tudo é digital, então se acontecer qualquer coisa desse tipo, você vai receber uma notificação do próprio aplicativo oficial, do governo, do banco, ou qualquer outro que seja.
14: Segundo o governo federal, o Brasil é hoje referência em serviços digitais. São mais de 4.600 oferecidos por cerca de 250 órgãos públicos na plataforma gov.br. Reportagem Cleide Lopes.
4: Só reforçando, o material está disponível no site gov.br/governo-digital, na aba Privacidade e Segurança.
3: E atenção, pescadores! O Ministério da Pesca e Aquicultura alerta sobre tentativas de golpe relacionadas ao Registro Geral da Atividade Pesqueira.
4: Segundo relatos dos próprios usuários do sistema Pesque Brasil, alguns estão recebendo mensagens falsas via aplicativo WhatsApp.
3: Os golpistas fazem o print da tela da consulta pública da licença e adulteram o documento.
4: Assim, quem está com a licença ativa vai é levado a acreditar que o documento está suspenso ou cancelado. Aí os golpistas solicitam pagamento para que a situação seja normalizada.
3: O Ministério ressalta que não cobra nenhum tipo de taxa para regularização da profissão.
4: Em caso de dúvida, procure informações apenas pelos canais oficiais. Pelo WhatsApp, no número código 61, telefone 3276-5073.
3: Mais informações no Ministério da Pesca, no endereço gov.br/mpa.
4: Mulheres, a independência financeira é um dos fatores cruciais para romper com ciclos de violência doméstica.
3: Agora, mulheres empreendedoras do setor do turismo em situação de vulnerabilidade terão acesso a condições especiais de crédito pelo novo Fundo Geral de Turismo.
4: A portaria prevê que beneficiárias solicitem suspensão temporária dos pagamentos por até 6 meses e também estabelece ampliação dos prazos de carência.
3: Durante o Fórum Internacional de Mulheres no Turismo em João Pessoa, o ministro do Turismo, Gustavo Feliciano, ressaltou que a medida busca criar uma rede de segurança para que mulheres vítimas de violência mantenham seus negócios.
19: Alguma mulher que for vítima ou tiver alguma dificuldade no enfrentamento de violência, ela vai ter uma carência maior de 180 dias nos prazos do FUGETUR, podendo dar uma mobilidade e uma tranquilidade maior para passar por esse problema de enfrentamento que ela foi vítima de violência e depois voltar a arcar com as parcelas do financiamento.
4: A solidariedade que salva vidas levou o Brasil a um resultado histórico.
3: No ano passado, foram realizados 31 mil transplantes de órgãos, o maior número já registrado no país.
4: E por trás de cada cirurgia está uma complexa rede de equipes e logística com um único objetivo: salvar vidas.
20: A espera pode durar meses, às vezes anos. Para Elisângela Alves, de Brasília, a segunda chance chegou graças a um gesto de amor da própria família.
21: O rim já estava bastante comprometido e o médico disse que o próximo passo seria começar a busca na família sobre quem poderia estar doando o órgão, né? E no futuro próximo eu entraria em uma hemodiálise.
20: Elisângela convivia com a insuficiência renal e dependia de tratamento constante, até que veio a compatibilidade e o transplante de um novo rim, doado pela irmã Márcia Alves.
22: Quando ela falou, preciso de um rim, eu falei, eu te dou um. E a gente brincando e tudo, e realmente deu tudo certo, graças a Deus, fizemos os exames, né, da compatibilidade, então podemos fazer a cirurgia, estava super tranquila e segura em relação à minha decisão, correu tudo bem.
20: Hoje, recuperada, a Elisângela segue uma vida normal. Histórias como a dela ajudam a explicar um resultado histórico. O Brasil bateu recorde de transplantes em 2025. Foram 31 mil procedimentos realizados em todo o país, o maior número já registrado. Entre os procedimentos mais realizados estão os transplantes de córnea, rim, medula óssea, fígado e coração. A estrutura envolve hospitais, equipes médicas, centrais de transplante e logística aérea. No ano passado, foram realizados 4.808 voos para o transporte de órgãos e equipes, em parceria com companhias aéreas e a Força Aérea Brasileira. O governo do Brasil investiu R$1,5 bilhão de reais no Sistema Nacional de Transplantes, recursos que ajudam a ampliar equipes, acelerar diagnósticos e reduzir o tempo de espera de quem depende de uma nova chance. Uma estrutura complexa e que faz do Brasil um líder em transplantes na rede pública, destaca Patrícia dos Santos, coordenadora-geral do Sistema Nacional de Transplantes do Ministério da Saúde.
0: Demonstra o compromisso do Ministério da Saúde em fortalecer uma das maiores políticas públicas de transplantes do mundo. Esse financiamento é o que permite ampliar o acesso, reduzir as desigualdades regionais, qualificar os serviços e garantir que mais brasileiros tenham a chance de receber um transplante com segurança gratuitamente pelo SUS.
20: Mas apesar dos avanços, ainda existe um desafio importante. Hoje, cerca de 45% das famílias brasileiras ainda recusam a doação de órgãos, segundo dados do Ministério da Saúde. Pela legislação brasileira, a doação só ocorre com autorização dos parentes. Para quem aguarda na fila, a possibilidade de um transplante depende desse consentimento, explica o nefrologista Dr. Geraldo Freitas.
1: Falar da intenção de ser doador, caso isso aconteça, isso é importante, porque é imprevisível quando a situação de morte cefálica vai acontecer. Se estiver conversado com a família, a probabilidade de a gente efetivar um doador é muito maior do que se isso não tivesse sido comentado em nenhum momento.
20: O Sistema Único de Saúde responde por cerca de 86% dos transplantes realizados no país. O atendimento inclui exames, cirurgia, acompanhamento médico e medicamentos, tudo de forma gratuita. Reportagem Pablo Mundim.
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4: Fique agora com as notícias do Poder Judiciário e do Congresso Nacional. Uma boa noite e um bom fim de semana.
3: A gente volta na segunda-feira. Boa noite para você.

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2: No Dia Mundial do Meio Ambiente, a STF relembra decisões que fortaleceram a proteção ambiental no Brasil.
3: Supremo começa a julgar recurso apresentado pelo ex-deputado Roberto Jefferson.
2: TSE divulga distribuição do Fundo Especial de Financiamento de Campanha para as eleições 2026.
3: Boa noite, eu sou Marcela Luiza.
2: E eu sou Walter Lima.
3: Hoje, 5 de junho, é o Dia Mundial do Meio Ambiente.
2: E para celebrar a data, o Supremo Tribunal Federal relembra algumas decisões que consolidaram a proteção ambiental como um direito fundamental previsto em nossa Constituição. Marta Ferreira.
4: Neste Dia Mundial do Meio Ambiente, algumas das principais decisões da Corte merecem destaque. Em relação ao Fundo Clima, em 2022, o STF determinou a retomada do funcionamento do Fundo Nacional sobre a Mudança do Clima, mecanismo do governo federal criado para financiar projetos de enfrentamento às mudanças climáticas. Em relação às queimadas e ao desmatamento na Amazônia e no Pantanal, a Corte reconheceu falhas estruturais na execução de políticas de enfrentamento das queimadas e determinou a elaboração e a implementação de planos de combate a incêndios e desmatamento e o fortalecimento de órgãos de fiscalização e a coordenação entre a União e os estados da Amazônia e do Pantanal.
3: O Supremo Tribunal Federal começou a julgar nesta sexta-feira um recurso apresentado pelo ex-deputado Roberto Jefferson contra uma multa de R$ 452 mil ligada à condenação dele em 2024.
2: O julgamento ocorre no plenário virtual e está previsto para terminar em 15 de junho. Pablo Lemos.
5: O ex-deputado Roberto Jefferson foi condenado a pagar a multa em um processo no qual foi sentenciado a 9 anos de prisão por calúnia, homofobia e por incitação à prática dos crimes de abolição do Estado Democrático de Direito e de dano qualificado. A defesa recorreu alegando que ele não tem condições financeiras de arcar com o valor. Mas o relator do caso no Supremo Tribunal Federal, ministro Alexandre de Moraes, rejeitou o pedido. Ele destacou que o valor de mais de R$ 452 mil pode ser parcelado em 18 vezes, como condição para a progressão de regime.
3: O Tribunal Superior Eleitoral divulgou os valores do Fundo Especial de Financiamento de Campanha, destinados aos partidos políticos para as eleições.
5: Com o valor. Mas o relator do caso no Supremo Tribunal Federal, ministro Alexandre de Moraes, rejeitou o pedido. Ele destacou que o valor de mais de R$ 452 mil pode ser parcelado em 18 vezes, como condição para a progressão de regime.
3: O Tribunal Superior Eleitoral divulgou os valores do Fundo Especial de Financiamento de Campanha.

0: entre 30 partidos, de acordo com os critérios estabelecidos na legislação eleitoral, considerando a representatividade das legendas no Congresso Nacional. Fábio Ruas.
1: O PL vai receber o maior valor, 881 milhões e 700 mil reais. Em seguida, o PT, com 615 milhões e 400 mil. E depois o União, com algo em torno de 526 milhões e 200 mil reais. Juntas, as três legendas concentram quase 40% do montante distribuído pelo fundo eleitoral, que é custeado pela União em ano eleitoral. O objetivo do fundo é financiar campanhas de candidatas e candidatos.
2: Justiça Federal paralisa licenciamento de terminal de gás natural liquefeito em Barcarena, Pará.
0: A ação atende a pedido do Ministério Público Federal. Sabrine Menezes.
3: A decisão paralisou o avanço do licenciamento ambiental e a implantação do terminal de gás natural liquefeito de Barcarena, no Pará. A decisão reconheceu argumentos do MPF e o risco de danos irreversíveis aos modos de vida das comunidades tradicionais e ao meio ambiente, caso o projeto avançasse sem os estudos adequados. Na sentença, a justiça estabelece diversas obrigações ao governo do Pará, à Termogás e ao INCRA, como a proibição de emissão de licenças e a suspensão de atividades ligadas ao empreendimento, sob pena de multa diária de R$50 mil em caso de descumprimento.
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2: Uma boa noite.
0: Bom fim de semana e até segunda-feira.

0: Eu sou Paula Groba.
1: E eu sou Humberto Pinheiro.
0: E estes são os destaques de hoje do Jornal do Senado, que começa agora.
1: Proposta garante proteção total a fundos de previdência afetados pelo Banco Master.
0: Autonomia do Banco Central com orçamento próprio está na pauta da Comissão de Constituição e Justiça.
1: Tarifaço. Senadora pede diálogo com os Estados Unidos para proteger exportações do Brasil.
0: Boa noite.
1: Boa noite.
0: Um projeto apresentado no Senado quer evitar prejuízos a aposentados e pensionistas de estados e municípios que investiram recursos no Banco Master.
1: A proposta amplia a cobertura do Fundo Garantidor de Créditos para assegurar a devolução integral dos valores aplicados. Repórter Marcela Cunha.
2: A proposta foi apresentada pelo senador Renan Calheiros, do MDB de Alagoas. Na prática, o projeto obriga o FGC, uma espécie de seguro dos bancos, a garantir a devolução integral dos recursos que tenham sido aplicados no Banco Master. Hoje, essa garantia tem limite de até R$ 250 mil por CPF ou CNPJ, por instituição ou conglomerado financeiro, e é financiada pelos próprios bancos. Segundo Renan, a medida quer evitar que aposentados e pensionistas sejam prejudicados por essas aplicações.
3: O meu projeto, ele parte de um princípio claro. Não é justo que o segurado beneficiário do regime previdenciário arque com prejuízos decorrentes de eventuais irregularidades ou má gestão ou roubalheira mesmo por parte de instituições financeiras.
2: Críticos da proposta afirmam que a cobertura integral pode transferir para o sistema bancário o prejuízo de aplicações de risco feitas por gestores públicos. Na justificativa do projeto, Renan Calheiros defende que a medida não impede a investigação de gestores públicos que tenham agido com dolo ou má fé e evita que fundos de previdência arquem com o prejuízo.
0: Escola, profissão e menos violência. Essa é a equação defendida por parlamentares que querem expandir a educação profissional e tecnológica no Brasil.
1: A avaliação é que a formação técnica abre portas para o emprego e afasta jovens da criminalidade. Repórter Lana Dias.
4: De acordo com o Anuário Brasileiro de Segurança Pública, em 2024, mais de 72 mil adolescentes foram apreendidos por cometerem atos infracionais.

0: que é o crime ou contravenção penal praticados por menores de 18 anos. O fortalecimento da educação e da profissionalização de jovens se mostra fundamental na prevenção desse índice, que já vem diminuindo em relação aos anos anteriores. Para o senador astronauta Marcos Pontes, do PL de São Paulo, presidente da Frente Parlamentar em Favor da Educação Profissional e Tecnológica, a inserção de adolescentes nessa modalidade de ensino pode melhorar a qualidade de vida e ainda contribuir com a mão de obra qualificada no país.
1: Pois você transforma em cidadãos produtivos para o país, que vão ser felizes, ter suas famílias, em ter sucesso na vida. Então, o ensino profissionalizante, ele é muito mais do que o objetivo só do lado corporativo, do lado executivo, do lado das empresas, mas muito também do lado social.
0: Ele ainda afirmou que a ampliação da educação profissional depende de esforços conjuntos entre os setores público e privado.
1: Não são só os estados e os municípios, tem que ser um conjunto em parceria com as empresas. Um dos problemas que é muito claro em se ver é a participação maior necessária das empresas dentro das escolas e as escolas recepcionarem melhor as empresas. Hein? As empresas sabem qual é a necessidade.
0: A Frente Parlamentar, em atividade desde 2025, busca aprimorar a legislação, fiscalizar políticas públicas e ampliar o investimento em educação profissional e tecnológica no Brasil.
2: E a Comissão de Constituição e Justiça pode votar na próxima reunião a proposta de emenda à Constituição que busca assegurar orçamento próprio e autonomia operacional ao Banco Central.
3: A PEC está sendo discutida há 2 anos na CCJ. As informações com o repórter Bruno Lourenço.
4: A proposta que busca assegurar ao Banco Central autonomia técnica, administrativa, orçamentária e financeira foi apresentada em 2023 pelo senador Vanderlan Cardoso, do PSD de Goiás. Passou por uma audiência pública e foi assunto em sabatinas de diretores e presidentes do BC desde então. O relator, senador Plínio Valério, do PSDB do Amazonas, acredita que a proposta já está madura e defende a urgência da matéria para dar condições do banco defender o real, o sistema financeiro e manter o PIX livre de pressões.
5: Do grosso modo, o PIX é do Banco Central. Não pode emprestar, não pode ceder, não pode vender, não pode fazer nada. É do Banco Central. E mais, não pode cobrar taxa de pessoa física. Isso é a garantia que todo brasileiro quer.
4: A proposta retira o Banco Central de vinculação a ministério ou a qualquer órgão ou sistema da administração pública e de tutela ou subordinação hierárquica.
2: Somente 10% das ações do Programa de Proteção e Promoção da Saúde Menstrual voltado a mulheres e meninas de baixa renda foram executados até hoje.
3: A política pública é fruto de legislação aprovada pelo Congresso, mas enfrenta obstáculos com a falta de orçamento. Repórter Marcela Diniz.
6: Criado por lei em 2021, o Programa de Proteção e Promoção da Saúde Menstrual tem entre suas ações principais a oferta gratuita de absorventes e outros itens de higiene para pessoas em situação de rua ou extrema vulnerabilidade, privadas de liberdade e estudantes de baixa renda da rede pública. No Senado, a proposta teve como relatora Zenaide Maia, do PSD do Rio Grande do Norte.
7: A Unicef, antes da pandemia, já mostrava que 4 milhões não tinham acesso a itens mínimos de cuidados menstruais. Um assunto que não era muito falado.
6: Mas somente 10% das ações do programa foram executadas até agora. Diagnóstico feito durante a audiência de conciliação entre União, Ministérios e a ONG Crioula, que desde 2022, por meio de ação civil pública, vem cobrando a efetiva implementação da política. Juliana Martins, representante da ONG, espera que o programa seja aprimorado com urgência e que o parlamento fortaleça a fiscalização e o orçamento das ações de saúde menstrual.
8: O parlamento tem um papel fundamental, em especial quando a gente pensa em qual é o orçamento destinado, né, para reduzir as barreiras com relação ao acesso.
6: Entre as falhas detectadas no programa de saúde menstrual estão barreiras digitais que dificultam o acesso de pessoas em situação de vulnerabilidade, falta de transparência no orçamento e de articulação entre os ministérios envolvidos.
2: O senador Hermes Klan, do PL de Santa Catarina, defendeu que os programas sociais sejam uma porta de saída da pobreza, com foco na geração de empregos, no empreendedorismo e na qualificação profissional.
3: Segundo ele, mais de 112 mil famílias catarinenses deixaram o Bolsa Família entre 2023 e 2026 após aumentarem a renda, o que, na sua avaliação, demonstra que desenvolvimento econômico e inclusão social podem avançar juntos.
9: Mais importante do que o número de pessoas que ingressam em programas sociais é o número de pessoas que conseguem sair deles por terem conquistado autonomia econômica. O emprego, a renda e a oportunidade continuam sendo instrumentos mais eficazes de transformação social.
2: E a senadora Tereza Cristina, do PP de Mato Grosso do Sul, alertou para os possíveis impactos da investigação comercial aberta pelos Estados Unidos. Ela destacou que produtos como suco de laranja, café e carnes estão fora das tarifas. Mas setores como máquinas, madeira e etanol ainda podem ser afetados.
3: A parlamentar defendeu a continuidade das negociações para evitar prejuízos às exportações brasileiras com o aumento das tarifas.
10: Essa investigação, ela está sobre 76 países, não é só o Brasil, para esclarecer. Então, eu acho que agora é continuar negociando para ver se a gente consegue estancar, vamos dizer, essas tarifas de 25%, porque inviabilizam realmente aqueles segmentos, aqueles setores que serão tarifados com 25%.
3: Com edição de Paulo Groba e trabalhos técnicos de Eliseu Caires, o Jornal do Senado fica por aqui. Acompanhe agora as notícias do Tribunal de Contas da União e da Câmara dos Deputados. Boa noite.
2: Boa noite e um bom fim de semana.
11: Minuto do TCU.
12: O Tribunal de Contas da União fez auditoria para avaliar se as regras do Bolsa Família estão sendo cumpridas e como está o acompanhamento do programa. A fiscalização também verificou programas de transferência de renda implementados por estados e municípios. Em todo o país, foram encontradas quase 230 ações com propostas semelhantes ao Bolsa Família. Um dos maiores problemas está na falta de integração de dados com o CAD único. O ministro relator do processo no TCU, Jorge Oliveira, explicou as consequências desse tipo de falha.
13: Na prática, isso significa que os entes federativos frequentemente não conseguem saber de maneira integrada quem está recebendo benefícios, quanto está recebendo e se há acúmulo indevido ou ausência de proteção social.
12: Somente em 2025, cerca de 890 mil famílias habilitadas aguardavam aprovação para entrar no Bolsa Família. Saiba mais em tcu.gov.br.
11: 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Jornal Câmara dos Deputados.
14: Proposta cria estratégia nacional para enfrentar impactos do vício em jogos.
15: Comissão proíbe posse de armas para quem estiver sob medida protetiva.
14: Dependentes de vítimas de violência terão prioridade na matrícula escolar.
15: Projeto de lei aumenta a punição para o crime de ultraje a culto religioso.
14: Boa noite. Proposta aumenta a pena para o crime de ultraje a culto religioso e impede que manifestações de fé em cerimônias sejam enquadradas como crime de preconceito. A repórter Daniele Lessa explica as medidas.
16: A Comissão de Constituição e Justiça da Câmara dos Deputados aprovou o projeto que aumenta a punição para o crime de ultraje a culto religioso e para o impedimento ou perturbação de atos religiosos. O texto aprovado foi a versão elaborada pelo relator, deputado pastor Marco Feliciano, do PL de São Paulo. Hoje, o Código Penal prevê pena de detenção de 1 mês a 1 ano para quem zombar de alguém por motivo de crença, impedir cerimônia religiosa ou vilipendiar ato ou objeto de culto. Com a proposta aprovada na CCJ, a pena passa a ser de reclusão de 2 a 4 anos, além de multa. O texto também estabelece que, se houver emprego de violência, a pena será aumentada em 2/3. Outra mudança altera a lei que trata dos crimes de preconceito. O novo texto deixa claro que não constitui crime a manifestação de crenças, sermões, pregações, culto, ensino ou orientação religiosa realizados em atividades de caráter religioso ou litúrgico, mesmo que transmitidos pela internet ou por outros meios de comunicação, como explica o relator, pastor Marco Feliciano.
17: Por exemplo, se um pastor ou um padre ou uma pessoa que é espiritualista estiver no exercício da sua fé, no exercício da sua função, e ela criticar uma outra religião, isso seria intolerância religiosa? É claro que não, porque a maioria das religiões praticam aquilo que nós chamamos de proselitismo, ou seja, eles tentam converter as pessoas. E no mundo em que nós vivemos hoje, do politicamente correto sendo impregnado na mente das pessoas, muitas pessoas, tanto padres como pastores e outros entes de religiões espiritualistas estão sendo punidas, processadas por intolerância religiosa, quando na verdade eles estão apenas praticando a sua fé.
16: A proposta que aumenta a pena para o crime de ultraje a culto religioso e impede que manifestações de fé em cerimônias sejam enquadradas como crime de preconceito ainda precisa ser analisada pelo plenário da Câmara. Se aprovada, seguirá para o Senado. Da Rádio Câmara de Brasília, Daniele Lessa.
11: Educação.
18: Câmara aprova projeto que garante prioridade na matrícula escolar para dependentes de mulheres vítimas de violência doméstica. A repórter Sofia Peçanha tem os detalhes.
19: A Câmara dos Deputados aprovou projeto que dá prioridade na matrícula escolar para dependentes de mulheres vítimas de violência doméstica em escolas próximas de sua nova residência. A proposta, apresentada pelo deputado Rômulo Gouveia, altera a Lei Maria da Penha. A medida assegura prioridade à mulher em situação de violência doméstica e familiar para matricular ou transferir seus dependentes para a instituição de ensino mais próxima de seu domicílio, seja pública ou particular. Para ter direito à prioridade, a mulher deverá apresentar documentos que comprovem o registro de ocorrência policial ou processo judicial relacionado à violência doméstica. O texto aprovado também permite que o juiz determine, como medida protetiva de urgência, a matrícula ou transferência do aluno, mesmo que não haja vaga na instituição mais próxima do novo domicílio. Além disso, o juiz determinará a devida comunicação ao conselho tutelar competente para acompanhamento. Segundo a justificativa, a interrupção da trajetória escolar resulta em imenso prejuízo para as famílias, já submetidas a pesado trauma psicológico e social, como explica o parecer da deputada Laura Carneiro, do PSD do Rio de Janeiro, lido na Comissão de Constituição e Justiça, pelo deputado Helder Salomão, do PT do Espírito Santo.
20: Tal medida protege ainda mais a mulher vítima de violência doméstica e seus dependentes, garantindo-lhe o direito fundamental à educação em meio a um contexto tão difícil de afastamento do lar em razão da violência doméstica.
19: O projeto que garante à mulher vítima de violência doméstica prioridade para matricular filhos ou dependentes em escolas próximas de sua nova residência segue para análise do Senado. Da Rádio Câmara de Brasília, Sofia Peçanha.
14: Avança na Câmara o projeto que cria uma estratégia nacional para enfrentar os impactos do vício em jogos.
18: A proposta já foi aprovada em todas as comissões temáticas da Câmara e está pronta para ser incluída na pauta de votação do plenário. A reportagem é de Maria Neves.
16: A Comissão de Saúde da Câmara aprovou o projeto do deputado Rui Carneiro, do Podemos da Paraíba, que institui uma estratégia nacional para cuidar de pessoas afetadas pelo vício em jogos e apostas, principalmente por meio da internet. O texto aprovado prevê uma rede de apoio formada por diferentes áreas do governo para enfrentar os impactos sociais e de saúde decorrentes do vício em apostas. De acordo com a relatora, a deputada Jandira Fegali, do PCdoB do Rio de Janeiro, devido à facilidade de acesso por meio do celular, a compulsão por jogos atinge uma parcela cada vez maior da população. Segundo a parlamentar, os mais afetados ainda são os homens, mas o problema já começa a atingir também mulheres e adolescentes.
21: E o que a gente vê é que em torno de entre 2% e 10% da população já começa a ter sintomatologia da dependência. Então é preciso que a gente institua uma política de prevenção, campanhas educativas, ao mesmo tempo de acolhimento, de assistência individualizada e confidencial. O Ministério da Saúde já faz hoje, já instituiu o teleatendimento gratuito, mas nós estamos estendendo todo esse tratamento, não só o SUS, mas também o sistema de assistência social e a rede de atenção psicossocial.
16: Dentre as ações previstas na proposta, constam acompanhamento médico e psicossocial para os indivíduos e seus familiares. A medida prevê ainda a criação de grupos de apoio baseados na experiência, a realização de campanhas e a publicação de materiais didáticos, com foco especial na proteção de crianças e adolescentes e a cooperação com operadoras de apostas para detectar comportamentos de risco. Jandira Fegali defende também a limitação das propagandas de sites de apostas e o aumento da taxação das empresas de jogos online, conhecidas como bets. A deputada ressalta que, como a sede da maioria dessas empresas fica no exterior, o dinheiro também também sai do país, o que retira recursos, inclusive, das políticas de atenção a pessoas que desenvolvem compulsão por jogos. A relatora lembrou que, recentemente, o país aumentou a taxação das bets, que era de 12% e vai chegar a 18%, mas, para ela, ainda é pouco. Segundo afirma, há países que cobram até 40% de imposto dessas empresas. Da Rádio Câmara de Brasília, Maria Neves.
14: O projeto que institui uma estratégia nacional para cuidar de pessoas afetadas pelo vício em jogos e apostas também já foi aprovado pelas Comissões de Finanças e Tributação e de Constituição e Justiça. O texto segue para análise no plenário da Câmara.
11: Saúde.
18: Comissão aprova projeto que prevê expansão da telemedicina nos municípios. A repórter Júlia Lopes nos conta os passos para a adoção da medida.
0: As teleconsultas têm se tornado uma alternativa para ampliar o acesso aos serviços do Sistema Único de Saúde, o SUS. Elas permitem atender o maior número de pessoas e chegar a regiões mais distantes no país. Nesse cenário, a Comissão de Saúde da Câmara dos Deputados aprovou um projeto de lei que cria a política de expansão da telesaúde no SUS. Atualmente, cerca de 10% dos municípios brasileiros oferecem serviços de medicina online à população, segundo o levantamento da Frente Nacional dos Prefeitos. Com a nova política, o governo federal deverá apoiar estados e municípios na ampliação desse atendimento, com prioridade para regiões mais vulneráveis e de difícil acesso. O texto prevê a criação de programas federais com apoio técnico e financeiro. Entre as medidas estão investimentos em conectividade, aquisição de equipamentos para unidades do SUS, capacitação de equipes e desenvolvimento de novos modelos de atendimento digital. A proposta também cria a Base Nacional de Telemedicina e Telesaúde, que deve integrar os dados de atendimento virtuais em todo o país, facilitando o acesso às informações de saúde. Para a relatora do projeto, a deputada Adriana Ventura, do Novo, de São Paulo, a iniciativa ajuda a enfrentar desigualdades regionais, amplia o acesso à saúde e permite a unificação de dados da população como prontuário eletrônico em um único sistema.
1: O objetivo, basicamente, é que a gente amplie isso com uma base única. Então, a gente precisa trabalhar interoperabilidade, precisa dar mais acesso para as pessoas, principalmente as pessoas que hoje não têm acesso. Então, o objetivo desse é fazer uma integração e fazer com que haja um compromisso dessa integração de estados, municípios e também planos de saúde que também atendem o SUS.
0: Os estados e municípios deverão incorporar a telesaúde em seus planos permanentes de cuidado, definindo metas e indicadores compatíveis com a realidade local. De acordo com o Ministério da Saúde, em 2025, 76% da população brasileira depende diretamente do SUS. O sistema realiza por ano 2,8 bilhões de atendimentos e conta com cerca de 3,5 milhões de profissionais em atuação. O projeto, que busca aumentar a participação da telesaúde no SUS, segue agora para análise na Comissão de Finanças e Tributação. Da Rádio Câmara de Brasília, Júlia Lopes.
11: Agricultura.
14: A Comissão de Agricultura aprova a erradicação da leucena, planta invasora no Cerrado. O repórter José Carlos Oliveira explica os problemas causados pela praga.
22: A Comissão de Agricultura da Câmara dos Deputados aprovou a proposta de controle, manejo e erradicação progressiva da leucena, uma leguminosa originária da América Central. A planta exótica invasora se disseminou descontroladamente em vários biomas brasileiros, sobretudo em áreas do Cerrado, no Centro-Oeste. O autor do projeto de lei, deputado Otto Alencar Filho, do PSD da Bahia, lembrou que a leucena foi introduzida no Brasil como forrageira, ou seja, com foco na alimentação de animais de produção, como bois, porcos e cabras. Também foi usada na recuperação de solo. No entanto, a planta se desenvolveu rapidamente e passou a competir com a vegetação nativa, alterando os ecossistemas. O relator, deputado José Medeiros, do PL do Mato Grosso, concordou com a necessidade de controle da leucena.
23: É uma leguminosa muito aceita pelos produtores, porque tem alto índice de proteína para o gado, mas ela também se espalha de forma assim muito avassaladora e ele pede justamente a substituição gradativa dessa leguminosa para que não vire uma praga por todo o país, porque ela produz bastante semente, é levada pelo vento, por passarinhos também, de um bem que se esperava acaba causando um problema para toda a atividade silvopastoril.
22: Para o controle gradual da planta, o projeto de lei prevê campanhas educativas, linhas de financiamento, assistência técnica e extensão rural voltadas à substituição da leucena por espécies alternativas. Áreas rurais que cultivam a planta terão até 10 anos para erradicá-la. O texto ainda proíbe o plantio de leucena em áreas de preservação permanente, unidades de conservação de proteção integral, florestas públicas, terras indígenas e territórios quilombolas. A proposta de erradicação da leucena ainda vai passar pela análise das comissões de meio ambiente, de finanças e tributação e de Constituição e Justiça. Da Rádio Câmara de Brasília, José Carlos Oliveira.
11: Justiça.
18: Comissão aprova projeto que aumenta a proteção para vítimas de violência, exigindo que juiz escute a mulher antes de decidir pela revogação de medidas protetivas do agressor.
14: O projeto está pronto para entrar na pauta do plenário da Câmara, como informa a repórter Silvia Munhato.
4: A Comissão de Constituição e Justiça da Câmara aprovou o projeto que determina que, antes de decidir sobre a revogação de medidas protetivas de urgência do agressor, o juiz escute a mulher vítima de violência doméstica e familiar e verifique se ela não está em risco. Além disso, a proposta determina a realização da chamada audiência de admoestação para a soltura de agressor em caso de revogação de prisão preventiva. É o que explica a relatora, a deputada Laura Carneiro, do PSD do Rio de Janeiro.
5: E o juiz vai dizer para ele: olha só, o senhor, se descumprir, vai acontecer isso. Se o senhor deixar de cumprir as medidas protetivas, vai acontecer isso. Ou seja, ele de alguma maneira vai fazer com que o agressor repense qualquer possibilidade de reincidência naquela conduta.
4: A audiência deverá ser realizada em até 48 horas da decisão de soltar o réu. As medidas serão inseridas na Lei Maria da Penha. Laura Carneiro defendeu que o contato com a vítima deve ser realizado pela equipe técnica da vara especializada, por equipamento da rede de enfrentamento à violência da região, de seu domicílio, ou ainda pelo próprio juízo da vara de violência doméstica e familiar. Entre as medidas protetivas previstas na Lei Maria da Penha estão a suspensão do porte de arma, o afastamento do lar ou a proibição de aproximação da vítima. A proposta que aumenta a proteção para a mulher vítima de violência deverá ser analisada agora pelo plenário da Câmara. Da Rádio Câmara de Brasília, Silvia Munhato.
11: Segurança Pública.
18: Pessoas que estiverem cumprindo medidas protetivas com base na Lei Maria da Penha podem ter suspenso o direito a ter armas de fogo. Proposta nesse sentido está sendo examinada pela Câmara. A reportagem é de Luiz Cláudio Canuto.
7: A Comissão de Segurança Pública da Câmara aprovou projeto que impede que pessoas que estejam em cumprimento de medidas protetivas com base na Lei Maria da Penha tenham ou comprem armas de fogo e munições. O texto aprovado é uma nova versão da proposta feita pelo relator, deputado Aloysio Mendes, do Republicanos do Maranhão. De acordo com a nova redação, a suspensão do direito a armas vira uma medida obrigatória até a revogação da medida protetiva ou o arquivamento do caso. Para garantir o cumprimento da lei, o relator incluiu a exigência de uma certidão negativa de medidas protetivas para quem queira comprar ou portar armas de fogo no Brasil. É uma mudança no Estatuto do Desarmamento. Ao juiz caberia comunicar a decisão a diversos órgãos, como o Exército, no caso de atiradores esportivos, a Polícia Federal, para quem é caçador, e também às empresas de segurança, caso seja um emprego do acusado de agressão. Entre as mudanças feitas, o relator tirou do texto original a previsão de novas penas para tentativas de compra de armas, porque a legislação penal já prevê punições para uso e porte ilegais. Também ficou de fora a criação de novos canais de atendimento específicos, porque já existe o número 180 para denúncias de violência contra a mulher. O texto original tratava apenas do registro de agressão em inquéritos, mas o relator vinculou a proibição à concessão da medida protetiva. Aloysio Mendes acha que a vinculação dá maior eficácia jurídica e rapidez à segurança da vítima.
8: Nós temos estatísticas recentes que dizem que quase 58% dos crimes cometidos contra as mulheres são praticados com armas de fogo. Aprovamos na Comissão de Segurança Pública e Combate ao Crime Organizado por unanimidade. E esse projeto vai coibir ainda mais a prática desse tipo de crime.
7: O texto já foi aprovado pela Comissão de Defesa dos Direitos da Mulher e agora está na Comissão de Constituição e Justiça, mas pode ser votado pelo plenário porque está em regime de urgência. Da Rádio Câmara de Brasília, Luiz Cláudio Canuto.
11: Votação.
14: Oficiais de justiça e fiscais agropecuários podem ser incluídos entre as categorias autorizadas a portar armas. O repórter Antônio Vital tem as informações.
3: Ganhou o regime de urgência e pode ser votado a qualquer momento no plenário da Câmara, projeto que autoriza o porte de armas de fogo por oficiais de justiça e auditores fiscais federais agropecuários. O projeto altera o Estatuto do Desarmamento para incluir essas duas categorias entre aquelas que têm direito ao porte de arma. Hoje, essa autorização já vale para policiais, militares e outras carreiras ligadas à segurança pública, desde que cumpram os requisitos legais, como comprovação de capacidade técnica e aptidão psicológica. De acordo com a proposta, esses profissionais poderão portar arma de fogo de propriedade própria ou fornecida pela instituição, inclusive fora do horário de serviço, com validade em todo o território nacional, conforme as regras previstas em lei. Relator da proposta, o deputado Jonas Donizete, do PSB de São Paulo, argumentou que a medida reconhece o risco enfrentado por esses profissionais no exercício das funções. Segundo ele, oficiais de justiça e auditores fiscais atuam diretamente na execução de decisões judiciais e em atividades de fiscalização, muitas vezes sob tensão e ameaças. O porte de armas para oficiais de justiça foi defendido pelo deputado Coronel Meira, do PL de Pernambuco.
6: Porte de arma para o oficial e oficial de justiça, para poder se defender verdadeiramente de tudo que acontece na rua. Ele é o elo, exatamente, da justiça, dos tribunais de justiça com o povo brasileiro. E ele precisa ter um mínimo de conforto, que é poder, se quiser, estar armado para defender a sua vida e muitas vezes a vida de quem o acompanha no seu momento do trabalho, em todos os locais, em todos os rincões do nosso Brasil.
3: Com regime de urgência, o projeto que autoriza o porte de arma por oficiais de justiça pode ser votado diretamente no plenário da Câmara, sem passar pela análise das comissões permanentes da Casa. Da Rádio Câmara de Brasília, com informações de Daniela Lessa, Antônio Vital.
18: Termina agora o Jornal Câmara dos Deputados, produzido pela Rádio Câmara. O programa teve trabalhos técnicos de Wellington Teles e a apresentação de Tessia Guimarães e Luciana Vieira. Uma boa noite para você.
14: A Voz do Brasil está de volta na segunda-feira. Boa noite e bom fim de semana.
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0: Saúde.
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Pra você, meu amigo, bom dia pra você, minha amiga. Tô chegando aqui na sua manhã de bem com a vida, sabadão, dia 6 de junho de 2026. E aí, como é que tá você, hein? Tá de bem com a vida? Vem ficar com a gente por aqui, tem música, tem alegria, tem diversão e a sua participação deixa tudo mais bonito no 99713-8504, é o contatinho da Litoral. Segue a gente também no Instagram, arroba Litoral FM Norte, e o nosso site com transmissão para todo o Brasil e para o mundo no www.litoralfm.com.br. Eu sou o Thiago Zanotti, é um prazer imenso te fazer companhia aqui até o meio-dia com muita música e diversão para você, tá bom? Agora 7:07, vamos começar então o nosso Litoral Rádio Show com muita música aqui, ó, no seu rádio. Matheus e Cauã, de Mita, com Lauana Prado.

legal tá aí pra você, ligado, ligada na gente, curtindo a nossa manhã de bem com a vida, o nosso Litoral Hot Show 727, a Lua e eu, Pixote, eu lembro dessa aí com o Cassiano, né, meu? Lá, original das antigas, década de 90, e por aí vai. Nunca mais, Natanzinho com chão de avião, voando baixo, Natanzinho Lima, e é isso aí, gente, pra você que tá ligado, curtindo a Litoral. 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E não perde essa promoção, tá bom? 729, Luan Santana, Olho Marrom. Canta, menino.

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0: no 997-138504. Já vou atender você que tá aqui comigo, viu? Participando, mandando mensagem. Pode mandar áudio também, né? Desejar o seu bom dia. Pode mandar fotos de final de semana. Fica à vontade pra interagir aqui com a Litoral, viu? 997-138504. Participa aí, tá ok? Volto já.
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5: Muito bem, estamos de volta para você ligado na Litoral. 3 minutos faltando para as 8 aqui na nossa manhã de Bem com a Vida, né? Rapaz, amado, eu costumo falar tarde, então quando vem de manhã fica assim, né? Meio perdido. Mas vamos lá, deixa eu mandar um abraço aqui para quem tá com a gente curtindo a Litoral. Leomar tá ligado com a gente também, obrigado pela companhia. Joelson do Aviso, fala meu garoto, bom dia. Matheus Trevisani tá com a gente também. Fala, meu amigo Matheus. Mandou um áudio aqui pra gente. Bom dia.
6: Bom dia, meu Thiago Zanotti. Matheus Trevisani. Ficou gelando aqui, meio frio pra caramba, né?
5: Tá frio, né, rapaz?
6: Minha mãe aqui.
5: Ô, oh, friozinho.
6: Melhor que muito calor, né, amigo? E você aí, né, então, aí, viu? Bom fim de semana, seu.
5: Falou, meu amigo Matheus. Forte abraço. Obrigado pela companhia. Ah, tá com a gente também a Jocilene do Interlagos. Ela falou: bom dia, Thiago. Troca de trilha pra minha irmã Marcilene de Andrade Siqueira dos Santos, do Residencial Vila Maria Canivete, que hoje tá aniversariando. Então, ó, palmas pra ela aí, né? Votos de paz, saúde e felicidades mil. Muitos anos de vida aí pra a Marcilene de Andrade, hoje aniversariando. Abraço, tudo de bom. E é isso aí, gente, 997-138504 é o contatinho aqui da sua Litoral. E deixa eu falar das promoções, né? 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

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É, então. Perde não. 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

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Promoção da sua Litoral Norte, na Litoral eu tô legal, 8 horas em ponto e vambora. Mais uma hora aqui da nossa manhã de bem com a vida.

agora 8h20, brinda aí, menos é mais, 5 regras, Jorge Matheus, não mexe nas minhas gavetas, Danilo e Davi, Mega Star Telegrama, som do Sorriso Maroto com Chigo, pra você ligado, curtida Litoral, excelente manhã de bem com a vida e participe do 997-38504. Daqui a pouquinho eu vou atender o pessoal que tá chegando agora, né? Você que ligou o seu rádio, bom sabadão, bom fim de semana, hoje dia 6 de junho, e aí você já foi na feira hoje, né? Já fez as compras aí da semana, que sabadão é dia disso, né? Acordar cedo, ir pra feira, fazer compra, abastecer a geladeira, bom demais da conta, hein? É, deixar tudo preparado aí pra semana, né? Pelo menos, eu fui criado assim dessa forma, né? Bom demais da conta, gente, né? Fui criado bem interior, né? Aqui, quase pertinho de nós, na queridíssima Pedro Canário ali, divisa com a Bahia. E a cultura de sabadão é o quê? É ir pra feira no sábado, cara. Sábado de manhã não tem outra coisa, né? Tem que dar um pulo na feira. E eu ia muito ajudar minha mãe a trazer as coisas, né? E assim, era um rolê de sábado. Bom demais. Pra você ligado, curtida Litoral, deixa eu ver a Jocilene. Ô, Jocilene. Ó, já mandei, mas vou mandar de novo, tá bom? Deixa lá, vamos lá, bora lá. É, ela tá parabenizando a irmã dela, a Marcilene de Andrade. Ela do Residencial Vila Maria, Canivete. Tá aniversariando hoje. Parabéns! Tudo de bom, Marcilene. Saúde, paz e felicidades da irmã Jocilene, né? Te parabenizando pela segunda vez hoje aqui. Ô,

Na Litoral eu tô legal, tá aí pra você ligado, ligada na gente, agora 8 horas 37 minutos, Amantes, com o som do Thiago Soares, essa aqui, né, é Lembro Quaraqueto, viu?

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desafio. É abusado demais da conta esse Michel Teló, né? Tá aí, rapaz, mandando muito bem aqui na sanfona. Por aqui também tivemos Quando a Gira Girou Pericão, Telefone Sem Fio, Mari Fernandes, Vagabundo,

É o seguinte, hein? Depois do intervalo tem aqui o nosso Você no Comando. Você vai mandar um áudio assim pra mim. Thiago, já que eu tô no comando, eu quero ouvir a música tal. E manda o áudio aqui pra mim, né? Pode mandar texto também, se você não quiser mandar áudio. Fica à vontade pra pedir, tá bom? Agora é o seu momento de você curtir aqui o som que você tá afim de ouvir aqui na programação da Litoral, fechou? E é isso aí. Vamos pro intervalo, eu volto já já. Agora 9 horas em ponto. Bom dia!

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5: E aí, agora é com você, tá bom? Vem com a gente no 997-1385-04. Vamos lá, tá com a gente aqui, né? A Tainara do Shell. Bom dia, Thiago, como eu tô no comando. Aqui, Tainara, passa pra mim MC Marcinho, garota nota 100. Ofereço pro meu esposo, Thiago, para minha filha, Lavinha, e para todos ouvintes. Valeu, Tainara. Beijo, tamo junto. Já tá na pega aqui, tá bom? Deixa eu ver o que mais aqui. Deixa a Vera pediu aqui mais cedo, né, rapaz? Deixa eu soltar o áudio da Vera aqui novamente. Porque, ó, ela foi a primeiríssima aqui na programação que vira.
6: Bom dia, Thiago. Bom dia, Vera. Dia abençoado pra nós.
5: Amém, minha amiga.
6: Se for possível, toca pra mim. Gaiola de Henrique e Juliano. Tá bom? Vamos ter um dia abençoado. Beijo, beijo, beijo.
5: Valeu, minha amiga. Beijo pra você. A sua vai ser a primeiríssima a rodar aqui na programação da Litoral. Jocilene, ela tá a fim de ouvir Menos é Mais, Champanhe. Ô, Jocilene já tá na pega aqui também, tá bom? Obrigadão pela sua participação. É isso aí, gente. No mais, quem tiver a fim de pedir, pede aí 997-1385-04 e a gente começa assim, ó.
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5: Gaiola, Henrique e Juliano.
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0: tá aí o som do Exalta Samba. Eu, você, sempre foi o Faiozinho do aplicativo que pediu aqui pra gente, né? Fala, meu garoto!
1: Bom dia, litoral, bom dia, meu amigo Thiago Zanotti, tudo bom, tudo certo, tudo tranquilo, por cá, Faiozinho, sou idioma, motorista de aplicativo, já que eu estou no comando, meu amigo, toca pra nós aí a canção que eu sinto que homenageia eu e meu bebezinho, meu filho, Luiz Felipe. Eu e você sempre é o nome da música. Dá essa moral pra nós aí, meu brother.
0: Daí, né? Foi essa que a gente ouviu aí, né, Faiozinho? Abraço, brigadão pela companhia. Tá com a gente também o Marcos Camp no Interlagos. Fala, garoto. Fala comigo.
2: Bom dia, Thiago.
0: Bom dia.
2: Aqui vamos mal bugar. Au! Vamos que vamos, Thiago.
0: É uma resenha.
2: Tá só de boa, hein?
0: Tá de boa.
2: Só
0: de
2: hoje boa, aqui, ó, recolhimento de entulho no bairro Araçá.
0: Só me manda o Josimar.
2: Em bairro Shell. Vamos que vamos pra aquela limpeza, os caçambeiros da época aí, ó, dorme sujo. Vamos que vamos, meu amigo Marcos Gomes, mão de cachorro, mais conhecido mais como empoeirado, que não toma banho. Rafael Laranjinha, se espremer, dá um suco. E o Josias dando aquele velho apoio pro nosso operador Rafael. Simbora, Rafael, vamos botar pressão aí que hoje eu tenho que tomar o suquinho de moruco já, hein? Cê tá doido? Vambora, Zói! Vamos acabar com tudo, Zói! E tchau, obrigado, Marquinhos Lobo Mabucá!
0: Falou, meu garoto, tamo junto, obrigado pela sua participação. 9h17, vambora de mais você no comando aqui, ó. Dá tempo ouvir, né? Mais uma, duas, sei lá. Solta o play pra
3: na
0: gente.
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0: É moda chonada de doida, rapaz. Ó. O cara que terminou o relacionamento sentado tomando a gelada. E internet no celular, rapaz. Ele faz um estrago ouvindo música dessa aí, né? Rapaz, volta do começo aqui que eu atrapalhei a música. Vai lá. Solta do começo aí, ó. Facas! Diego e Vitor Hugo com Bruno Marrone. Se você tá terminado, não ouça ouvir essa música de novo aí.

Samba Champanhe, Som do Menos é Mais. Por aqui também teve Garota Nota 100, MC Marcinho, Gaiola, Henrique Juliano. E foi o nosso Você no Comando de hoje, ficando por aqui, de volta na quinta-feira aqui na programação da sua Litoral. Fechou? Obrigado pela sua participação. O intervalo e eu volto já já. Não saia da Litoral. 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

0: aí o som da turma do pagode pedindo a conta com o Zeca Pagodinho. Eu e ela clareou por aqui também, me apaixonei nessa morena, Natanzinho Lima, de trás pra frente, Henrique Juliano. Um intervalo rápido e eu já volto, tá bom? Fica aqui ligado com a gente.
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0: litoral, eu tô legal, aproveita que eu tô obrigado. É o som do Zé Vaqueiro com o Natan aqui na nossa programação. Fechando, né? A nona hora da nossa manhãzinha de bem com a vida pra você ligado na litoral. Antes teve Eliel, som do Léo Santana com participação do Pablo do Arrocha pela última vez. Menos é mais com participação do Natanzinho, deu dose dupla dele na sequência, né, meu? Vai lá, Maiara e Maraíza. Um dia, um adeus, Davi Quaresma. Falando em Maiara e Maraíza, rapaz, esse ribulis que tá dando aí, né? Acerca da a Maiara, rapaz. Que deu, hein? A Maiara foi flagrada aí descendo do avião, né? Ela tava bem... Assim, aparência bem abatida, né? Bem cansada mesmo assim e tal. E o semblante de alguém que estava muito cansada mesmo, né? E aí começou a especular na mídia que a Maiara, sei lá, tá enfrentando algum problema emocional, né? Que precisa dar uma pausa na carreira, se cuidar, cuidar do corpo, da mente, da saúde. E enfim, né, rapaz? E deu o que falar essa coisa. E a equipe dela até se pronunciou, falou que a mulher tá bem, gozando de boa saúde, coisa e tal, blá blá blá, mas gente, você percebe que não tá, né? Convenhamos agora aqui, eu acho assim, eu sei que tá num período bom, chega esse período assim de festa junina e tal, essa galera do sertanejo, do forró, eles engrenam, passou o carnaval, dá uma pausa ali em março, aí eles pegam abril, tum, tum, tum, tum, sendo cacete até novembro, mais ou menos por aí, né? É agenda lotada o tempo todo. Quase que eles têm uns 3 meses do ano ali que dá uma queda, né? Que é janeiro, fevereiro e março, que é um verão, e aí entra a galera do axé lá em cima. Mas essa turma do sertanejo, praticamente essa galera fica o ano todo assim, né? Show um atrás do outro, agenda lotada, a galera fazendo 60 shows dentro do mês, ainda mais nesse período agora de festa junina, que é junho, julho, agosto, galera faz 3 shows por dia, né? Ela tava bem cansada mesmo, cansadérrima, era nítido que você via ali uma Maiara bem abatida, né? Agora sim, a assessoria de imprensa vem falar que a pessoa tá legal, tá gozando de boa saúde, coisa e tal. A gente vê que não tá, né, gente? Convenhamos também. Tira a pausa, vai cuidar do corpo e da mente. Mas, assim, agora eles estão pensando em dinheiro. É por isso que emite essas notas aí, né? Então, é complicado a situação. 9h58 pra você ligado na Litoral. Depois do intervalo tem 60 minutos de música direta aqui na programação. Fica aqui comigo.
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3: Maravilha, estamos de volta aqui na sua Litoral. Manhã de Bem com a Vida, sabadão, meu povo. Final de semana, dia 6 de junho de 2026. E você, como é que você tá, hein? Tá de bem com a vida? Tá ouvindo a Litoral? Então manda um salve aqui pra gente, tá bom? No 997-13-8504. Você fala comigo. Manda o seu alô, o seu bom dia, participa de nossas promoções, tá na resenha, manda foto aí pra gente, ó. Já colocou fogo na churrasqueira, meu? Vai assar uma carninha aí, então. Manda aí pra gente a sua resenha. Falar em resenha, né? Hoje tem Brasil e Egito, cara. Pois é, mas ó, a partir da semana que vem, quando a Copa começar de veras mesmo, né? Você concorre aqui na programação da sua Litoral. Cervejinha gelada, é isso mesmo. Vamos ter cerveja gelada pra você aqui, além do kit torcedor, né? Pra você fazer um auê nessa Copa do Mundo e torcer pro Brasil junto com a Litoral, fechou? E agora vamos lá mandar um salve pra quem tá com a gente, a Miriam Gotardo, no BNH. Ela mandou: bom dia, Thiago, aqui é Miriam, hoje quero deixar o nome do meu filho Flávio Gomes, que está completando o ano hoje, em nome de toda a sua família do BNH. Ô, meu amigo Flávio, é o Flávio Gomes, felicidades pra você. Tudo de bom, muitas bênçãos, paz, saúde e felicidades na sua vida aí, tá bom? Em nome de toda a sua família, receba o nosso abraço, nosso carinho. A Geisiele no Jocaf 2, desejando aquele bom dia pra gente também. Bom dia, Geisiele, tamo junto. Erenilda do Centro também, bom dia, Thiago, ótimo sábado. Valeu, Erenilda, tamo junto e misturado aqui na melhor. Vambora de música, gente. Botar 60 minutos de música diretaço aqui pra você curtir, ó, ao som da Litoral, fechou? 10 e 3, solta o play então pra gente aí, ó.
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3: Começando com Ferrugem, ah,

0: Muito bem, tá aí pra você ligado na Litoral. É, quem foi que passou por aqui, gente? Deixa eu ver aqui. Pega o Guanabara, Wesley Sapadão com Alanzinho Coreano. Também teve Que Delícia, Pedro, Paulo e Alex com participação do Country Beat. Teve também Morango do Nordeste e Me Leva Junto com Você, Sou do Thier, das antigas essa aqui, hein? Ela Só Vai de Camarote, sou do Grupo Revelação, Homem a Homem, Moleque a Moleque, Natan, Qual é o Foguete, uma porção de outras músicas aqui na programação, porque afinal, você está curtindo 60 minutos de música diretaço aqui na sua Litoral. E daqui a pouquinho tem o quê, hein? É, daqui a pouquinho tem muito mais música aqui na programação da sua Litoral e mais formação de rede, a 11ª hora aqui, né? 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Vamos lá, sequência chave de ouro aqui na programação da Litoral. Matadinha de saudade, menos é mais.
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1: Vamos! Na Litoral Eu Tô Legal, tá aí pra você, fechando bonito aqui, né? Os 60 minutos de música direto na sua Litoral, nem pagando. Som do Henrique Castro, com participação do Menos é Mais. Garota Nota 100, do MC Marcinho, com Sorriso Maroto. Essa aqui foi uma regravação, na verdade, né? Deu até uma polêmica aí, questão de direitos autorais, mas a família do MC Marcinho acabou liberando a música aí pra tocar, né? Matadinha de Saudade, Menos é Mais. Pega o Guanabara e vem. O som do Wesley Safadão com Alanzinho Coreano. Bom, gente, ó, 3 minutinhos faltando agora para as 11. E daqui a pouquinho tem muito mais música aqui na programação da sua Litoral. Só ficar ligado aqui com a gente. 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Eu volto já, daqui a pouquinho, trazendo pra você o nosso... Não tem nome, né? É, então tá bom. É a sequência do nosso Litoral Rádio Show. Volte já, fica aqui comigo.
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de volta aqui na sua Litoral pra você ligado, ligada com a gente. 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Léo Santana com Zona de Perigo. Essa foi hit do verão passado, hein? 11 e 1.

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2: Na Litoral, eu tô legal, tá aí pra você, Refém do Coração, Mundo de Oi, Sorriso Maroto, por aqui também Investe em Mim, Jonas Esticado, gerente da Sicredi, Bruno Barreto, pra você que tá fechado, ligado com a gente, vamos lá dar um salve, um abraço. Quem tá aqui curtindo a Litoral, hein, nessa manhã de Bem com a Vida, Eliezer, desejando aquele bom dia, Thiago, falou meu amigo, tamo junto. A Josi Abreu também, né? Rindo aqui do nosso vídeo. É desse jeito, meu amigo, ó. Eu falei ontem aqui, né? O pessoal tá reagindo o vídeo até hoje, rapaz. O mês de junho chegou cheio de emoções. O que já tivemos aí em 6 dias? Tivemos um OVNI lá na fazenda do rapaz lá, né? O cara ganhou 3 milhões de seguidores, meu. Nessa brincadeira aí, né? E já faturou mais de 100 mil reais. Só nesses primeiros dias aí. Vai ganhar muito mais, hein? Pois é. Teve também a menina de 37 anos que tomava Monjaro na mamadeira, né? Ei, rapaz, enganou a família falando que era menina de 12 anos. Na verdade, era uma mulher velha de 37 anos. Como é que pode um negócio desse? E já tinha passagem pela polícia pelo mesmo crime. É mole o trem desse, meu. Fácil não. Meu amigo Léo Prati partiu o ITGC trabalhar. Ô, meu amigo, bom trabalho pra você, viu? Todo o pessoal da empresa aí, tudo de bom. Josi Abreu também com a gente. Erenilda do Centro, bom dia, bom sabadão. Beijo, tamo junto. E concluindo aqui, rapaz, teve também, né, a mulher que quer processar uma mordida de tubarão. Pois é, esse caso aí já é sério, né? Já é sério porque, ó, a mulher foi tomar banho na praia de Boa Viagem lá em Pernambuco e levou uma mordida de tubarão, teve que amputar a perna, né? É triste, é um negócio sério. E tem que viver agora com essa realidade. E ela tá processando o Estado por essa mordida de tubarão, né? Porque era dever do Estado colocar placa sinalizando, não pode tomar banho, risco ataque de tubarão. Mas sabe o que que acontece, gente? Lá, né, nessa praia de Boa Viagem, do Pernambuco, né? As pessoas arrancam as placas. Não sei se é... Não sei se é comerciante de perto, né? Gente que tem quiosque lá, sei lá. É suspeito. Pessoas que tem comércio ali perto e tal. Por quê? Uma vez que tem placa lá de tubarão, indicando que é inapropriada pra banho, o que que acontece? Turista some, turista não fica nessa área, vai procurar uma área melhor, né? Não sei de repente se são os comerciantes do local que estão arrancando essas placas, né? Mas a prefeitura, o estado lá de Pernambuco, eles afirmam que as placas são instaladas, porém, a população arranca as placas lá, proibido tomar banho. Então, fica aquele alerta, você vai pro Pernambuco, vai na praia de Boa Viagem, não entra na água não, tá bom? Cuidado, gente, é sério o negócio, né? Tem muitos tubarões lá naquela região. Assim, não quero jogar areia na sopa de ninguém, mas se eu fosse viajar pro Pernambuco, ô, meu amigo, eu pensava duas vezes antes de entrar na água, né? Ia tomar banho na piscina do hotel, da pousada onde tivesse hospedado, água, botar o pé na praia, né? Não é fácil, não. É, poderia até entrar numa praia que fosse apropriada para banho, mas, ó, água só na canela, né? E olhe lá, Deus me livre. Crê em Deus, Pai. Entro, não. Jamais. 11:16 para você ligado na Litoral. Tiaguinho, pensamentos intrusivos.

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3: Tá aí, né? Então, junto comigo aqui na sua manhã de Bem com a Vida, quem tá com a gente é o Tião do Interlagos. Fala, meu garoto, solta a voz aí pra mim.
4: Não pode negócio desse.
5: E aí, Tiagão? Tiagão, tô curtindo a Litoral aqui da casa do meu irmão de lei, aqui na linha de Portugal, meu garoto. Esse nós de semana passar por cá. Tô ligado a Litoral, Litoral pra mais, que legal.
3: Falou, Tião, tamo junto, abraço pra você, pra seu irmão, todo mundo curtindo a Litoral. Boa gente, 11h20, eu volto já, sai daí não.
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0: litoral nesta manhã gostosa aí de Bem com a Vida. 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Fechou? 11 horas 30 minutos. Bora de mais música? Solta o som.
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0: Jorge Matheus, Tijolão.
3: Vou te postar as coisas pra me convencer que você tá bem, viu?

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embaixador, aqui na sequência é chave de ouro da nossa programação, sabadão de bem com a vida, e é isso aí, 5 minutos faltando agora para as 12 horas, né, para o meio-dia, e eu

obrigado aí, viu? Um bom final de semana, que você fique com Deus, forte abraço pra você, pra sua família, aproveite bastante, tá bom? Curta o seu final de semana, com sabedoria e pé no chão, tá bom? Se for beber, não dirija, zele pela sua vida e pelo seu segurança sempre em primeiro lugar. Pessoal que tá pegando a estrada agora, viu? Um forte abraço a todos vocês, vai na paz, com calma, com segurança, tira o pé do acelerador, tá ok? E vai curtindo de boa paisagem, aproveite o sabadão aí, ó. Solzinho deu uma parecida meio tímida assim, né? Mas o dia tá bom, tá gostoso pra se viver, tá ok? E é isso aí, eu retorno na segunda-feira, a partir das 14h, logo após o Bruninho e a Natzinha por aqui, tá bom? Às 7h, na segunda-feira, às 7h tem Dani Passo por aqui, tá bom? E meio-dia, Bruninho e Natzinha, e eu às 14h. Um bom domingão pra você, tudo de bom, um forte abraço, fiquem todos com Deus, eu vou com ele. Valeu, gente! E pra fechar com chave de ouro, vou tocar o som dela, ela toda baiana, linda de bonita, arrebentando como sempre, né? Musa do verão, da Bahia, da coisa toda. Ivete Sangalo fecha com energia de gostosa pra gente relembrar do verão, né? Apesar de estar no inverno, manda ver, Ivete. Tchau, gente!

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1: É isso, né?
2: Toma, molecão.
1: Muito boa tarde, meu povo. Espalha pra geral que o Bruninho tá na litoral, no seu horário de almoço, 12:03. Boa tarde, molecote. Ao vivo agora pra todo o Espírito Santo. Você tá ouvindo o Bruninho na Grande Vitória, na 102,3. No sul do estado, na 101,1 FM. No norte, em 96,9 FM. E na região noroeste, 95,3. Todo o Espírito Santo sintonizado.

Muita alegria e muito frio, né? Tá frio aí, molecote? Manda mensagem pra mim, como é que foi sua madrugada? Que essa madrugada fez frio com força. Eu acho que foi a madrugada mais fria do ano até agora, foi não? Hein? Conta pra mim aí, 27 999 86 1050. Tem alguém pra te esquentar, molecote?

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0: Fala, Vanusa! Oi!
1: Olá, boa tarde, boa tarde! Eu sou Vanusa lá do Seria.
0: Oi, minha amiga!
1: Passando aqui pra desejar uma ótima tarde. Simbora, sabadô! 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Aquele pão caseiro saboroso. 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

0: bem? Cadê Lu?
1: Ei, Bruninho.
0: Oi,
1: boa
0: Lu.
1: Tarde. Aqui é Lu de novo.
0: Ah, Lu.
1: Canal do Sul.
0: Me abandona, Lu.
1: Mandei aí um abraço pra todo aí da minha família, infelizmente. Você não estava ao vivo pra todo expressão.
0: Ah, verdade.
1: Então, quer dizer,
0: agora
1: eu tô. Não ouvi nada, ué.
0: Então, agora você manda.
1: Manda um abraço aí de novo.
0: Vai, manda.
1: Para o meu esposo Gilson. Pra minha amiga Layara lá de Oliveira Nunes, Pé da Menina.
0: Agora estão ouvindo.
1: Para o nosso filho em Cachoeiro da Pimeirinha.
0: Isso. Quer
1: Cristina de Paulinho, por favor?
0: Agora o pessoal ouviu.
1: Você não mandou um abraço, mas ninguém tava ouvindo.
0: Ah, eu tava fora da rede. Agora eu tô na rede, tá todo mundo ouvindo. Lu ainda puxou minha orelha. Botou o dedo no, na minha cara. Na minha cara, moleque. Ô, Matheus Trevisani, como é que tá em Japira? Tá frio ou não tá? Não é possível que lá tá... Não, não é possível que em Japira tá calorão, velho. Não é possível.
2: Boa tarde, meu Bruninho. É, me congelou aqui essa noite, né? Nós tá passando só no Polo Norte. Lá vem um sorvete, mas é bom demais esse clima, né?
0: É, bom demais.
2: Muito bom, melhor que calor. Eu e você no litoral. Bom fim de semana a todos. Tem meu tognato pra me esquentar, que é melhor.
0: É. Vamos procurar o...

0: É o Sérgio Moreira, carioca de Flechal.
1: Boa!
0: Fiquei fazendo churrasquinho com a patroa. Cheguei ontem. No serviço.
1: Sei.
0: Queria mandar um abraço pra todo mundo aí que tá ouvindo na litoral.
1: Tá todo mundo fechado com o Bruninho.
0: Um abraço pra você, meu camarada. Que aqui na litoral, eu tô legal. Eu e minha esposa Rosiane, de Flechal.
1: Boa, meu fechamento. E a última agora da sequência.
2: Ei, Bruninho,

0: Natália.
1: Bom dia pra vocês.
0: Obrigado, Natália.
1: É, hoje eu tenho uma notícia muito legal.
0: Ai, é a notícia é o aniversário lá do Miguel Sampaio. Tá fazendo nível hoje. Parabéns, Miguelzinho!

0: sosseguei.
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0: Te mandei mensagem, você não me respondeu.
1: Cadê?
0: Eu não ouvi.
1: Você não mandou, não.
0: Um abraço aí, cara. Bota pra atorar nesse sábado aí.
1: Mandou, não. O último que você mandou pra mim foi dia 29 de maio. A mensagem que você mandou não chegou pra mim, não. Beijo, Suiane. Tá braba lá comigo. Beijo, Sussu. Quem também tá me ouvindo? Jenny. Oi. Cadê?
2: Oi, Bruninho, como é que você tá? Tudo bem?
1: Eu tô a delícia.
2: Manda beijo pra Narcisinho e pra Sol.
1: Tá mandado.
2: Eu tô passando pra poder pedir pra você mandar a música do... oferecer a música do...
1: Qual?
2: Henrique Juliano, Nada Nada.
1: Nada Nada?
2: Pra minha filha Tainara,
1: uh-huh,
2: que fez aniversário dia 2 de junho. Manda beijo e abraço pra ela, Bruninho. Pra
1: beijo!
2: Mim.
1: Pra você também, sua filha Tainara. Beijo! Olha, mandou um áudio aqui de 1 minuto e meio. Menino, não dá pra colocar esse áudio seu todo, não. Mas eu tenho certeza que o aniversário da sua filhota é o mais importante ali. Beijo, minha lindona! Quem mais tá ouvindo a Litoral? Vamos lá, de vez em quando trava aqui. Preciso destravar esse WhatsApp. Esse WhatsApp tá travado, é porque tem gente que manda mensagem. Tem muita gente mandando mensagem, velho. Eu piro. Álvares Dias de Cachoeiro, esse aí nunca me abandona. Luciana Perini de Maria Ortiz em Vitória. Beijo. Tem a Rebeca Andrade. Ei, Rebeca.
3: Boa tarde, molecote. Eu sou a Rebeca Andrade de Colatina. Certinho, um sábado maravilhoso pra todos nós. Colatina tem um sol gostoso, é um solzinho maravilhoso.
1: Tá frio? Tá calor?
3: Beijo, família.
1: Tava frio quando eu falei semana passada.
3: Molecote, não mexe nas minhas gavetas.
1: Não vou mexer não, menina. Beijo. Oi.
4: Bom dia, Arlindo. Molecote.
1: Fala, molecote.
4: Graças a Deus.
1: Uma delícia.
4: Eu sou Arlindo aqui do Alegre, rapaz, sul do estado.
1: Não é de Alegre, é do Alegre.
4: Vida boa. Rapaz, tô aqui no sítiozinho aqui, acabei de colher um aipim, rapaz, e vou fazer aquela vaca tolada pra animar esse friozinho bom que tá também.
1: Puxa.
4: Graças a Deus. Valeu, molecote. Tô ligado, tamo na Litoral. Mais que legal também. Amém. Bom dia, bom trabalho.
1: Arlindo, aí você tocou no meu coração, velho. Fazer uma vaca atolada com uma mandioca, com um aipim fresquinho. Você tá doido? Se for aipim manteiga, então fica melhor ainda. Lá na cidade do Alegre, molecote. É, porque tem um negócio assim, você não está na cidade de Alegre, não. Lá os nativos, o povo alegrense, gosta de falar, eu estou no Alegre. É o povo do Alegre. Rosinha de Pinheiro, beijo. Tá mandando beijo pros filhos. Diego e Rafa, pro genro Jean e Edson. E estão lá colados com a Litoral, fazendo almoço. Friozinho tá demais. Beijo, Rosinha de Pinheiros. Monique Barbosa do Ataíde tá lá me ouvindo. Tem Josiele Rodrigues em Vista da Serra 1, Hudson Guerati do Jardim Limoeiro, Rita da Hora, beijo Rita. Rose da Vila Rubim também. O que você vai fazer aí na sua casa de almoço, Rose?
5: Cozinha a mandioca na panela de pressão.
1: Você vai cozinhar a mandioca na panela de pressão? É isso aí. Vai ficar bom, vai ficar molinha aí. Você gosta da mandioca mole, mandioca dura. Você fala aí, Rose. A Bere lá de Nossa Senhora da Penha também tá me ouvindo. Eu vou pro intervalo, depois eu volto. Como é que você gosta da mandioca, molecote?

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0: lavoura. Tá um solzão quente. Ó, deixa eu fazer uma pergunta. Se eu for pra praia, ficar duas semanas na praia, quantos dias ficou ali torando?
1: Tá na lavoura, velho. O sol tá quente aí. Vai cuidar da lavoura, bicho. E o do velho?
2: Ei, Bruninho.
1: Oi.
2: Beleza? E o do velho tá na área aqui.
1: Ó, o doguinho. Gente.
2: Tá, minha cachorra latindo dentro do carro aqui, ouvindo você, beleza?
1: Beleza.
2: Eu quero mandar um alô pra minha esposa, que ela correu, nós fomos pra Porto Alegre, quinta-feira da semana passada, ela correu os 21 km, a gente conheceu Gramados, ó,
1: massa,
2: maravilhosa véio. Cidade, tá bom, meu querido? Um beijão pra você e bom trabalho. Você sabe quem é nega véia,
1: eu
2: né?
1: Sei,
2: precisa nem falar
1: véia.
2: De assinete. Um abração, tamo junto.
1: Valeu, do véi. Também a Jana, lá do centro de Vila Velha, Bruninho, cadê um abraço da Etelvina? Mandou a Etelvina? Beijo. Eu já mandei beijo mais cedo, ela que não ouviu. É, tá me abandonando. Mais um.
3: Alô, Bruninho.
1: Oi.
3: Um abraço pra Manuela, hoje é aniversário dela.
1: Ô,
3: Manuela, Barbaricida, Manuela Duarte. 7 aninhos hoje, já tá aqui te ouvindo.
1: Manu, beijo pra tu, lindeza. Deixa eu ver mais quem tá aqui. Eliésio, Eliésio de Cachoeiro, abraço, molecote. Meu amigo Danilo Santos de Jacara. Fala, Danilo.
4: Fala, Bruninho Molecote, meu amigão. Danilo Santos de Jacaraípe. Beleza,
1: fala,
4: irmão?
1: Beleza.
4: Te contar o basiquinho do basiquinho.
1: Conta o basiquinho.
4: Olha,
1: do basicão.
4: Namorei até as 2 horas da manhã com a minha princesona, esposona, Olivia Maria Ferrari.
1: É dúvida, mas
4: né?
1: É mentira.
4: E aí agora, 5:30 da manhã, levantei, surfei até as 7:30.
1: Você não é desses.
4: Beleza? Passei lá na Gaúcha, comi aquela coxinha, mega máxima coxinha.
1: Aí eu acredito.
4: E agora tô aqui preparando um almocinho. É isso aí. Sabe qual é a verdade disso tudo?
1: Qual?
4: Tudo mentira.
1: Ah, você é mentiroso. Tô sabendo quanto é.
4: Duas dicas pra te dar. Coxinha da Gaúcha, que é top, top. Que
1: você... Eu já conheço a coxinha da Gaúcha. Muito bom lá em Jacaraípe. Pô, delícia. Agora tava namorando até 2 horas da manhã. É mentira, rapaz. Ah, já tá dando a fila pra isso? Rosilene, cadê a Rosilene? Bota a Rosilene.
5: Bom dia, Bruninho, bom dia, litoral.
1: É calabresa.
5: Hoje vou fazer de almoço um peixinho frito com uma maionese, um arroz, um feijão e uma saladinha de alface. Tá bom demais, tá?
1: Uma delícia.
5: Beijo, litoral, arroz, São Conrado. Manda um beijão pro meu maridão, Ronaldo, que tá trabalhando demais, coitado.
1: Beijo, Rosi. Molecote, tô vazando no capinado. Já deu por hoje. 1h01. Volto segunda-feira, 10 da matina aqui na Litoral. Bom final de semana pra você. Na sequência, a Nadzinha chega por aí. Valeu!
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calma aí que vai começar tudo de novo, hein? Litoral, boa tarde, 1:05. Agora sim, bebê, muito boa tarde, meu povo.

0: hoje, tá? Hoje tem Pagodez, tem Você no Comando, tem Segue o Baile Litoral, tem 60 minutos de música, enfim, tem muita coisa boa mesmo e, claro, muitos prêmios por aqui também. Tô abrindo todo o sistema aqui agora, que eu acabei de chegar, gente, eu cheguei literalmente uma hora em ponto nessa rádio, então tô me ambientando aqui ainda, mas já pode mandar sua mensagem, pode mandar seu beijo, pode mandar seu abraço aqui no nosso zap, o 999-86-1050. Fica à vontade, tá? Manda beijo, manda abraço, fica o que você quiser. E me conta qual a boa de hoje, que, gente, por nada não, tá? Eu achei que hoje fosse fazer um friozinho, um tempo mais chuvoso, mas o sol que está hoje está, assim, sem condições de maravilhoso. Então me conta qual a boa de hoje, me segue lá no Instagram também, no @onatizinha. @onatizinha. E a gente vai junto até as 7 horas da noite. Então bora, bebê, que o nosso final de semana tá só começando.
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Daqui a pouquinho vocês vão balançar com o Mexe com a Gente, tá? Mas antes de ir pro Mexe com a Gente, eu já vou liberar presente pra você nessa hora. 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

0: 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Enquanto isso, bora aqui no zap. Mandar um beijo aqui pra galera de Itaoca Pedra. O Farias, antezinha. Manda lá pra mim aqui em Itaoca Pedra. Minha esposa Diana também. Todo mundo aqui ligado. A gente tá por aqui. A minha esposa Diana, meus filhos e minha nora também. E quem mandou essa mensagem foi o Farias. Um beijo pra vocês. Beijo aqui também pra Rosângela Bernadoni. Oi.
1: Boa tarde, Natizinha.
0: Oi,
1: tudo bem com você? Sou eu, Rosângela Bernardoni, do bairro São Miguel, em Colatina.
0: Olha ela aí.
1: Natizinha, deixa eu mandar uma boa tarde pra você.
0: Obrigada,
1: pro meu
0: amor.
1: Esposo Paulo, pra todos da cadeira cativa.
0: Claro.
1: Pra Marcinha Brit, que aniversariou ontem.
0: Uh-huh.
1: E beijo, Natizinha.

0: Natizinha, Fábio, motorista de aplicativos da Anchieta na Serra. Manda senha pros ingressos de algum lugar aí, pelo amor de Deus.
1: Acabei de mandar, menino.
0: Vambora.
1: Vambora.
0: Vambora, vamos pra cima.
1: É isso.
0: Na litoral, tô mais que ligado, tô esperando, tô desde cedo aí querendo ganhar os ingressos. Não ganhei com o Bruninho, mas vou ganhar com você.
1: Então a gente tá na fé aí, hein? 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Participa aí. Oi.
2: Boa tarde, Natizinha.
1: Boa.
2: Passando aqui pra desejar mais um excelente sábado. Já falei com o Bruninho, já fui de manhã, só que fui mais cedo. Peguei, na verdade, meus convitinhos que eu ganhei do litoral. E dizer pra vocês que eu estou sempre mais que legal.
1: É
2: ô,
1: isso.
2: Ô, Natizinha, você tava aqui, agora nós vamos almoçar. Né? Já tomamos uma.
1: Poxa.
2: E a gente vai fazer, a gente fez, na verdade, né, aquele filezinho, aquela tilapinha grelhada.
1: Ai,
2: com os leguminhos grelhados.
1: Ai, que delícia, delícia. Bom demais.
2: E claro, né, ouvindo a litoral. Um grande beijo da sua amiga Jana, do Centro Vila Velha. Natizinha, parece não parecer, mas a minha mãe também ama você. Olha,
1: ai,
2: que linda. Manda um beijo pra ela, dona Teuvina.
1: Um beijo pra você, dona Teuvina. Obrigada pelo carinho. Rapaz, eu fiquei com inveja aí desse almoço, mas não tanto inveja, porque antes de vir trabalhar, almocei aquele rango gostoso que minha mãe fez. Minha mãe deve estar até ouvindo agora, minha mãe Marinette. Ela fez um angu, aquele angu bem caseiro, bem molinho, sabe? Com uma couve refogada, um feijãozinho, misturei tudo lá. Aquela comida bem papinha de criança. Nossa, tava sensacional. Então não tô com tanta inveja assim, não. Mas uma tilapinha e caí muito bem. Beijo aqui pra Júlia. Natizinha, manda um beijo pra minha mãe e pro meu pai, Letícia e Juliano. Quero pedir a música da Ana Castela. Eu sou de Santa Angélica, Rive. É a Júlia mandando mensagem. Beijo pra você, Júlia. Pro Jonathan Schmittel, lá também em Jardim Campo Grande. Natizinha, manda um beijo pra minha esposa, Josimara. Minhas filhas, Crislaine, Ana Júlia e Ana Clara, as minhas princesas lindas. Um beijo pra vocês e bora curtir Mexe com a Gente.
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1: Vixe, na Litoral tá legal, 1:30 agora, bebê. Renatezinha no comando, você acabou de curtir Mexe com a Gente. Essa última música me dá muita nostalgia, sabe por quê? Que nessa época, dessa música aí, vai tremenda bunda, tanana. Foi muito na minha época de calourada da UFES. Pra você que não sabe, eu estudei na UFES, eu fiz 2 anos do curso de Química antes de virar comunicadora, pois é. E lá eu frequentava muitas calouradas, fui em muitas festas, organizei muitas festas também. E na época essa música era uma febre assim, insuperável. Então olha, nostalgia purinha, tá? Ai, ai, ai, que saudade mesmo. Vamos lá. E aí, Hildo, fala comigo.
2: Ei, Natizinha. Eu já falei com o Bruninho, agora eu vou mandar um alô pro pessoal de Vitória que tá aí.
1: É isso, né?
2: É, de Santa Marta, né? Aí, mas eu quero mandar pra uma pessoa especial que é Aparecida.
1: Aparecida.
2: Tá fazendo aniversário.
1: Aniversário?
2: Tô falando do meu jeito, aniversário.
1: Que isso?
2: Aí eu vou mandar um alô pra Elcio, Rita,
1: Saiu, né?
2: E aquele galerão de Santa, né? Marta, um beijão pra você, bom trabalho e feliz aniversário, Aparecida, te amo, minha véia, tamo junto.
1: Um beijo pra você, um happy birthday pra Aparecida, mas o que que seria um deversário? Essa palavra eu não conheço ainda não, depois você me conta aí, viu, Hildo véi? Beijo pra você, pra nega véia também. Mandar um abraço, não deveria mandar não, tá? Mas vou mandar mesmo assim, porque meu coração é bom, meu coração é nobre. Pro meu primo mais bonito, gente, que é o Betinho. Ele tá lá fazendo churrasco.

0: cara de pau. Não vou chamar ele de primo mais bonito, não, tá? Mas fiquei com inveja também, viu? Na próxima, manda meu convite. Se não mandar convite, eu não vou ficar mais andando abraço pra Betinho e companhia, não. Deve estar Betinho, Samuel, todo mundo, toda a turma aí no Vale Encantado. Um beijo pra vocês, meus primos, e aproveita mesmo, tá? Vocês merecem. Fala, Merê!
1: Boa tarde, Nativinha. Etlele, sábado, bebê. Agora eu acho que legal. Bora que bora, vamos que vamos. Hoje, sábado. Então, o tempinho tá bonzinho, né? Tá bom. Sozinho agora. Deixa o modelo aí, ó. O Matheus Trevisan falou que lá tá frio.
0: Mentira!
1: Já pira, né? É isso aí, Lô. É isso aí, Nativinha. Tô gostando de ver você trabalhando todo sábado.
0: Não, não tô gostando disso, não.
1: Feriado,
0: não,
1: tá direto,
0: não vem com isso, não.
1: Boninho, né?
0: Não,
1: é
0: quero
1: isso aí.
0: Não.
1: Manda beijo para a Merê e para todos os ouvintes da número 1, Litoral. 32.3. Beijo, bom final de semana. Ótimo trabalho, até 19 horas.
0: Um beijo, Merê. Eu não tô gostando disso, não. Eu já pode parar, já cansei já de trabalhar todo final de semana. Eu preciso de férias. Ainda bem que as minhas férias estão chegando. Faltam aí, ó, menos de 10 dias para eu entrar de férias. Que eu tô precisando de descanso, viu, Berê? Ai, beijo, lindeza. Beijo pra Daniela Crespo, de Colina de Laranjeiras. Girlando Xavier, lá em Cariacica Sede. A Leia tá por aqui também. É a Leia do Planalto, em Vila Velha. Fernando do Tabajara, em Cariacica. O Silvano com a gente. Silvano Borges, de Santa Rita. Beijo pra você, Silvano. Pra Maristela, do Rio Marinho, de Cariacica. A Lohane, de José Anchieta. Beijo pra você. Pra Renata, tadinha. Renata tá igual eu, carente. A Renata carente. Beijo pra você, Renatinha. Pra Viviane Neves, também, de Taboazeiro. A Sul do Carvalho, de Coqueiral, de Taparica. Kesley Martins, de Nova Carapina 1. E Leonardo Epifânio, de Itapuã, Vila Velha, por aqui também. Manda sua mensagem no 999-86-1050. Rebequinha, não mexe nas minhas gavetas, não, tá?

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Modo Legal, você acabou de curtir Andinho. O bonde chegou, bebê. É isso, né? Fechando a nossa sequência. 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Abraço aqui pra Renata de Serra Dourada 2 e a Renatinha, qual é o sobrenome dela? Ixi, não tem não aqui, mas é a Renata de Serra Dourada 2. Hilário Bernardo de Graúna, Eduarda Santos de Vila Betânia e Viana, Cileia Soares de Carapina, Fabrício Buecas de Boa Sorte, Edilene Lugão do Taboazeiro, André Nascimento de São Cristóvão, Alzenira dos Santos de Interlagos, Linhares. A Larissa Prenholato do Tabajara, Maria Silvana com a gente em Estrelinha, a Carol

0: a Carla Christian do Romão.
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0: Egito, se eu não me engano, é contra o Egito, não é isso? Você pode me corrigir depois, que eu não sou muito boa nesse negócio de futebol aí, eu não sou muito boa de saber das coisas não, então depois você me corrige se eu estiver errada, viu? Então às 18 horas da tarde, 6 da tarde, tem mais uma sequência do Pagodez Litoral.
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Você também vai mandar a senha não, mandar seu áudio pedindo a sua música pro Você no Comando, que é daqui a pouquinho, hein? Às 3 da tarde, menos de meia hora aí, pro nosso Você no Comando, então já pode pedir a sua música, tá? Grava um áudio pra mim, fala seu nome, fala de onde você é, fala também a sua música que você quer ouvir, sua música favorita, aquele pagode, sertanejo, um funk, um axé, aquela música das antigas, não sei. A sua música que você quer ouvir durante Você no Comando. Pede aqui no nosso WhatsApp 999-86-1050 e fecha com Na Litoral, Eu Tô Legal. Então não dá mole não, já pede.

0: Rosângela.
1: Mais quem?
0: Anaís. Boa tarde, Padriel, pelo aqui, Chiquinho. Afrão.
1: Mais
0: boa
1: quem?
0: Boa tarde, da Roseli, Graziele, Rita. E? Daniele, boa tarde, tem pula, pula, pra chefe, Toninho, boa tarde.
1: Cuidado aí.
0: Duda Mel.
1: Beijo pra você, Duda Mel. Não esqueceu de ninguém não, né? Rapaz, quantidade de alô que ela manda. A Valéria Ribeiro do Santos Dumont tá por aqui também. O Fábio de José de Anchieta mandou a senha aí pra concorrer a parte de convites pro Belo. O Diose Carlos Pereira de São Silvano. Bernadette Mendes do Cocal. Nelson da Silva do Hélio Ferraz. A Maria Isabel de Colatina. Beijo pra você, Maria Isabel.
2: Boa tarde, Natizinha. Maria Isabel Colatina.
1: Maravilhosa.
2: Tô mandando aquele alô pra você. Tá? Tô tomando solzinho aqui pra...
1: Ai, que delícia, hein?
2: Já esses ossos.
1: Entendi.
2: Na Litorais Tomate, que é legal. Bom trabalho.
1: Obrigada,
2: sucesso.
1: Meu amor.
2: Sucesso. Maria Isabel, manda aquele alô. Colatina, Espírito Santo.
1: Um beijo pra você, Maria Isabel. Maravilhosa. Tá tomando aquele solzinho. Colatina, quando faz sol também, aquele sol de arregaçar os cocos, né não? Abraço aqui pro Acildo de Coqueiral de Taparica. Abraço aqui também pra mais quem? O Bruno Rangel do Rio Branco em Cariacica. Arildo tá curtindo com a gente em São José das Torres, mandando abraço pra esposa Rosiane e os filhos Igor.

0: Márcio Gleick, do Córrego Sergipe. Oi, Jenny. Oi.
1: Oi, Natizinha.
0: Boa tarde.
1: Oi, minha linda. Como é que você tá?
0: Tudo bem? Tudo bom.
1: Eu tô aqui lavando a roupa, tendo um solzinho, né?
0: Aham. Uhum.
1: É, gostaria de pedir pra você...
0: Uma música.
1: Pra você mandar a música do... Nada, nada com Henrique Juliano.
0: Tá top.
1: Oferecendo pra minha filha Tainara M. de Oliveira. Que ela fez aniversário no dia 2 de junho.
0: Happy birthday.
1: E pro meu sobrinho Matheus também, Mateuzinho também. Que ele fez aniversário primeiro do que ela, entendeu?
0: Entendi. Então, beijo pra você, Jenny. Tá aí anotada a sua música.

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0: Poltronieri, consultora de seguros, lá em... Isso, não sei onde a Rádio Lá mora, não, mas tá mandado. Um beijo pra você, Rádio Lá. E agora tem resultados de promoção. 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Quem faturou foi você. Thalisson Henrique, final de telefone 2670, de Enseada de Jacaraípe.
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fala seu nome, fala de onde você é e pede a música que você quer ouvir. Pode ser pagode, funk, axé, música das antigas, música mais nova. Enfim, fica à vontade. Você no comando daqui a pouquinho, na volta do intervalo comercial. Então não sai daí não. É rapidinho que já já eu tô de volta.

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0: Litoral, boa tarde, bebê 3 e 5.
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0: E aí, já gravou o seu pedido? Na Litoral tá legal, agora são 3 horas e 5 minutos, bebê, e tá começando mais uma edição do Você no Comando. Eu adoro Você no Comando, que vocês sempre arrasam quando o assunto é pedido musical. Aqui já temos o primeiro pedido selecionado, mas antes vou explicar pra você como funciona. Pega aí seu WhatsApp, o 999-861050, bota na conversa com a Rádio Litoral. Botou na conversa aqui do nosso WhatsApp, você grava um áudio, fala seu nome, fala de onde você é, pode mandar beijo, pode mandar abraço, pode ficar à vontade, mas o importante é você pedir a sua música. Fala o nome dela, ou então quem canta, ou então de repente você quer ouvir só um artista. Ah, eu queria ouvir o fulaninho de tal. Pede a música só do fulaninho de tal, que eu escolhi uma bem bonita pra você aqui também, tá? Pede aqui no zap, o 999-861050, que agora, bebê, é você no comando. Vai lá.
3: E aí, Nathzinha, sua linda, boa tarde. Aqui é Jussone, namorada. E já que estou no comando, depois, mais tarde, né? Passa pra mim aí, fazer o favor, se puder, né? Cristiano Araújo, Você Mudou. E desejo pra todos os ouvintes que estão ligados nessa rádio melhor, Literal sempre, tá? E manda um beijão aqui pra mim, Jussone, pra minha filhota Juliane, pra minha sobrinha Ludmila. Vou estar passando o final de semana, né? Esse feriado prolongado aqui em casa aqui, tá bom?
0: Tá bom, minha linda.
3: Beijos e um abençoado final de semana pra todos nós. Fui.
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1: Alô, Natizinha. Boa tarde. Aqui é Ruth Falcão, de Vila Palestina. Como hoje sou eu no comando, toca pra mim Sorriso Maroto amanhã. Natizinha, tô ligadinha na rádio. Quero muito ganhar esse par de ingressos pra ir no show do Sorriso. Beijo, beijo. Boa tarde.
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1: Matizinha, já que tô no comando, manda pro Zé Djavu. Me libera pra Renatinha fazendo nível hoje.

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1: Boa tarde, Anastasia. Sou eu, Rebeca Andrade. Hoje está com você, né? Então vamos lá, eu estou no comando, quero participar com você pela primeira vez. É que esse horário nosso aqui já é com o Tiroga. Tá de folga, nosso amigo Tiroga. Sou Rebeca Andrade, vamos ouvir, estou no comando? Vamos ouvir Eu Mereço com Belo. Se Deus quiser, estarei no show do Belo. Ah, moleque! Beijo, beijos!

Você vai poder curtir essa dia 8 de agosto, hein? Lá no Shopping Vila Velha. E assim, a gente também fecha a nossa sequência do Você no Comando com Belo, É o Que Mereço. Mas rolou muita música boa por aqui, tá? Teve Simone Mendes, Direitos Iguais, eu amo essa música. Teve Banda de Javu, Me Libera, Sorriso Maroto, Amanhã. E começamos com Você Mudou, de Cristiano Araújo. Vocês arrasaram nos pedidos musicais. Ah, não tem todos os pedidos por aqui. A gente vai tocando ao longo da nossa programação também na Rádio Litoral. 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E agora, bora mandar aquele abraço. Pro Paulo Ricardo da Vila Rubim, Erika Barbosa, Ulisses Guimarães, Aline de Brown tá por aqui, Everson Binda, Jardim Camburi, Antônio, o Gato Branco Charmoso de Alto Laje, Daniela Cadrades, Alagoano, Marco França, mandando feliz aniversário pra cunhada, Renata, de Santa Luísa e Vitória, Happy Birthday, Jocelene Siqueira, de Interlagos, Mariusa, de Colatina, Sueli e Carlinho, de Cachoeiro, de Itapemirim. Pra Kátia Coelho, tá por aqui também, a Selene Rodrigues de Goiabeiras, Edson Rodrigues de Alvorada, Alexandro Morosini de Jardim Tropical, Paulo França de Cocal, Maria Silvana de Estrelinha, Carlos Alexandre de Jacaraípe e beijo também pra Samantha Berger de Campo Grande. E a música com

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0: aqui no nosso zap, viu? Então bora aqui, vamos ver quem já mandou mensagem, calma aí. Mandar beijo aqui pra Silvano Borges de Santa Rita, o Leandro do Leandro Romão da Alice Coutinho tá curtindo com a gente também, o William William Lima de Coqueiral de Taparica, a Juliana Aguiar de Santos Dumont em Vila Velha, Lucas Barbosa de São Diogo, um beijo pra você, pra Verônica Andrade do Eurico Salles, tá por aqui também. Adriano Jerry Santos, Jardim Camburi. O Janedson Gomes, de Morada da Barra. Tem áudio pra mandar também? Fala comigo.
1: Fala, Nathzinha.
0: Boa tarde, bebê.
1: Boa tarde, minha amiga.
0: E aí?
1: Aqui é o Sérgio Morelo, o carioca de Flechal.
0: Olha ele aí.
1: Gostaria de ouvir MC Paulinho da Capital.
0: Anotei aqui, meu amigo.
1: Acredita. Nathzinha.
0: Fala.
1: Você é muito legal.
0: Ai, obrigada, né?
1: Se eu tô contigo, eu tô na litoral, porque na litoral eu tô mais que legal. Oferece aí, Nathzinha, pra minha esposa Rosiane, tamo aqui comendo a carninha.
0: Sim,
1: a nossa cachorra Catarina, essa é uma bichinha perturbada. Tamo junto, Nati.
0: Um beijo pra você, beijo. Sérgio. Ele mandou foto aí da Catarina, a cachorrinha dele. Aí, a galera no aplicativo, no site. A bichinha tão perturbada.

0: Boa tarde. Aqui é a Lia Brissot, tudo bom?
1: Tudo bom.
0: E aí, tá afim de uma carona?
1: Eu quero, pra onde?
0: Partiu Cachumirim agora, hein?
1: Boa.
0: Eu e os meus três filhotes, Matheus, Lucas e Letícia.
1: Um beijo pra vocês, uma boa viagem também pra Cachumirim, Lia. Você com seus três filhotes, Matheus, Lucas e Letícia. A Geisa Bel do Serra Mar tá por aqui, mandando beijos pros filhotes. Thierry Anderson, Tiffany, Stanley, Jussara, Stephanie, os netos Raniel, Miguel Henrique, Azaf, Benjamin e o maridão Matusalém da oficina Império Diesel também. Aliciane Francelino de Vista da Penha, Dion Novaes tá por aqui, José Carlos Bedoni curtindo com a gente em Vila Velha, um beijo pra você também. E agora, bora ouvir o áudio aqui do Thalisson. O Thalisson, ele faturou ingresso pra poder curtir o show do Belo, quer ver?
2: Dali que quem vai no show do Belo é ele!
1: Quem?
2: É ele, tá? Sou motorista de aplicativo, valeu, litoral!
1: Boa, Thalisson!
2: Mais que legal!
1: Que gracinha! Parabéns, Thalisson! Levou pra casa dois convites pra poder curtir o show do Belo no dia 8 de agosto no Shopping Vila Velha. 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

0: um intervalo comercial. Então, não sai daí não.
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0: Alves, falando um grande beijo, que Deus sempre abençoe a vida dela. E um happy birthday! Aniversário dela foi dia 2 de junho, mas ainda dá tempo de mandar os parabéns, sempre. Beijo aqui pra Patrícia Ramos, em Cachoeira, Itabemirim, lá no bairro Amarelo. A Natália Souza, minha xará, lá de Barcelona, beijo pra você. Pra ela, maravilhosa, tá sumida, Shirley Marcos, um beijo pra você, Shirley Marcos. Pro Francisco de Santo Inês, oiê!
1: Fala, Natizinha, boa tarde, boa tarde, boa tarde.
0: Boa tarde, bebê.
1: Natizinha, já que eu tô no comando, manda pais e filhos do Legião aí, Francisco de Santo Inês.
0: Esse vai poder curtir pais e filhos hoje, que hoje tem Geração Litoral. Se eu não me engano, é às 10 horas da noite. É isso aí, ó. Às 10 horas da noite tem Geração Litoral. Você vai poder curtir Pais e Filhos e muitos outros sucessos das antigas também. É, programação do Marcelo Rangel, a apresentação do Oliver Anderson. Então, a partir das 10 horas da noite tem Geração Litoral. O Fábio Rocha, José de Anchieta, tá por aqui. O Tio Bull de Vila Batista. Beijo também pra Eusilene Santana de Bicanga. Carol Simões de Coqueiral de Taparica. Jorge Carneiro de Alto Laje. A Alzenira Barros do bairro Interlagos em Linhares. O Bruno Rangel do Rio Branco. O Leandrinho, o taxista da galera, tá sintonizado com a gente. A Cildo Carvalho de Coqueiral de Taparica. João Vitor na Praia dos Padres. Flávia Cristina de Maria Ortiz. Tainara Cristina da Ribiri. E a Ângela Pedroso da Glória também. E agora, bebê, bora curtir o Sequência Litoral. Ai, eu adoro a sequência.
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2: Na Litoral tá legal, bebê. Bora! 4h28 agora, você acabou de vestir a sequência Litoral. Daqui a pouquinho.

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Participa e boa sorte pra você, bebê. Aqui pra Duda Mel, tá curtindo com a gente, a Lúcia Braga de Graúna, a Carla Cristian do Romão, Girlando Xavier de Cariacica Sede, a Lara Lírio, ela que é da Praia da Costa em Vila Velha, Mariana Cristina do Aribiri, a Silvana do Estrelinha, beijo pro Marcos da Carmel de Jardim Camburi, Paulo Ricardo de Vila Rubim, Ângela de Santa Luzia.

Jaguari de Jacaraíbe, Cristiane Miranda do Jabaeté, Adriano, é o Diário Santos, Jardim Camburi e a Natália. A Natália Mendes de Colina de Laranjeiras, um beijo pra você também. Aquele jeito.

0: Regina Pontes, lá em Arariguaba, em Cachoeiro Tabemirim. Beijo pra você, Regina. Obrigada pela sintonia, mandando um abraço especial pra família Pontes de Cachoeiro. Um beijo pra vocês. Oi! Fala, Kevin.
1: Boa tarde, Pequim Barata.
0: Pequim!
1: Passando pra avisar que hoje é aniversário da minha sobrinha Lívia Barata. Manda um alô pra ela aí, Irakizinha. Família Barata reunida aqui, todo mundo vindo a litoral. Porque aqui nós estamos mais que legal.
0: É isso, bebê.
1: Boa noite, rapaziada.
0: Boa noite,
1: Barata.
0: Abraço pra você, Kequinho. Happy birthday pra sua sobrinha aí. Muitas felicidades, muitos anos de vida também. Fala, Caetano.
2: Boa tarde, boa tarde, Natizinha, Torre de Gêmeos. Caetano,
0: se
2: desbucar, bebê. Tô contigo até o final, hein?
0: Aí sim.
2: Aproveitando, mandar aqui abração pra Átila Lopes, o melhor mestre de obra pedreiro de Castelo.
0: Mas quem?
2: Iago, Jonathan, Negão, Aline, Amanda, Antônio Coração, Cíntia.
0: Cíntia. Olha,
2: Batista, Simone.
0: Simone.
2: Lá em Jardim Primavera, ela, Alete. E o motorista aí de aplicativo, chora não, Elivelto.
0: Elivelto.
2: Na litoral, Caetano tá 100% legal.
0: Abraço pra você, Caetano. Abraço também aqui pro Antônio, nosso gato branco charmoso de Alto Laje, tá com a gente aqui também. Ele pediu a música, ó.
3: Boa tarde, Natizinha.
0: Boa.
3: Abraço pra você, minha linda.
0: Minha linda.
3: De Alto Laje, o gato branco charmoso e cheiroso.
0: Cheiroso também, esqueci.
3: Já que eu tô no comando, toca a bunda da música ali, foi chonou, chonou. Um abraço pra você e pra todos os ouvintes. Que Deus abençoe nosso final de semana.
0: Amém. Um beijo pra você, nosso gato branco, charmoso e cheiroso de Alto Laje. Abraço também pro Carlos, a Ruth Falcão de Vila Palestina. Mandou mensagem aqui pra gente também. A Cilda de Coqueiral de Taparica, José Humberto de Jardim Colorado. Antônio Imbraeli de Jacaraípe. Beijo pra você, pro Everton Bigu de Flechal 1. Eduarda Santos, a Maria Eduarda Santos de Vila Betânia. O Dilo de Presidente Médici, Natizinha. Manda os parabéns pro meu irmão Zé Antônio, fazendo aniversário hoje. Happy birthday!
4: Ai, Natizinha, essa é minha filha que tá aí nascendo aniversário dia 2. Fez aniversário dia 2 de
0: aí,
4: junho.
0: Ó, a filha
4: dela. Um beijinho dela, recém-nascido, tem 2 meses.
0: Que lindeza, gente.
4: Manda beijo pra ela e pro Noah, Natizinha.
0: Tá mandado.
4: Aí, tô pedindo áudio.
0: Um beijo pra você, Jenny. Aí, ó, a fotinha dela aí, da filhota dela com o netinho. No aplicativo ou no site do Litoral. Que lindeza, viu? Que Deus abençoe muito a sua família, viu, Jenny? E mandar beijo aqui pra mais quem tá no nosso zap. O Walter Marobar tá por aqui também, de Colatina. A Jéssica Braga também tá curtindo com a gente, de Graúna. A Josimara do Rio Branco. Marcelo Maia tá curtindo. E a Lidiane Scarpati, um beijo pra você.
5: Filhinha.
0: Oi.
5: Tô alô pra você. Pai Naita parte.
0: Olha só.
5: Eu, meu pai e mamãe tá seguindo você.
0: Olha,
5: beijo, beijo. Tchau. Tá legal.
0: Um beijo pra você, Tainá Scarpati, pra toda a sua família também, mamãe Lid, papai Cita também tá por aí, tá? E agora eu quero saber, gente, daqui a pouquinho tá dando a hora de eu ir embora, 7 horas da noite, tá chegando, tá? Mas eu tô com fé que tá chegando. Mas eu quero saber qual a boa desse final de semana. E pra contar pra gente, vem aí, tá aí na Bahia com a Agenda Litoral.
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7: 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E aí, galera, tô de volta com mais opções de rolês pra vocês curtirem o fim de semana da melhor forma possível. Vem comigo. Pra

0: aqueles que curtem um pagodinho, o endereço hoje é lá no Sambão do Povo, a partir das 3 da tarde. Porque vai rolar mais uma edição do Pagode do Chefe, com Gamadinho, Fabinho, Grupo Tá na Mente, Batucaê e muito mais. Você pode garantir o seu ingresso no site Brasil Ticket. E o Renato Albani também chega hoje lá no Kleber Andrade, trazendo muito humor com a sua turnê A Ignorância é uma Dádiva. O evento acontece às 9 da noite e para comprar seu ingresso, acesse o site Ingresso Digital. Amanhã, o Arraiá Degusta, que já tá acontecendo desde quinta-feira, traz o grupo Pele Morena, então não dá para perder, né? Lembrando que o evento acontece lá no estacionamento do Shopping Vila Velha e a entrada é gratuita. Eu vou ficando por aqui, mas eu quero ver você curtindo muito esse fim de semana no Instagram da Litoral. Então posta aquele story, marca a gente, @LitoralFM. Ah, se quiser me acompanhar, siga lá, @AtainaBahia. Beijos!
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0: Litoral Tô Legal, 5 horas em ponto. Saindo agora resultado de promoção, bebê. 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
0: E eu volto já já com Segue o Baile Litoral.
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vai lá no Instagram, no arroba Jonas Brown, pra você também saber mais sobre o trabalho do DJ Jonas, que ele tá fazendo o maior sucesso, toca aí em muitos casamentos, festas de 15 anos, e pode talvez tocar na sua festa também. Segue lá, arroba Jonas Brown. 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O Segue o Baile começa agora, bora!

Trota Legal, fechando sequência do Segue o Baile, bebê. Esse foi só o primeiro bloco, o primeiro pedacinho com o DJ Jonas Brown. Mas pode ficar tranquilo, tá? Depois do intervalo tem mais um pedaço, mais um set do Segue o Baile Litoral. 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

0: 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Fala, Fábio. Opa, boa tarde. Oi.
1: Boa tarde, Natizinha.
0: Fala, bebê.
1: Estou aqui, ligadaço na litoral. Boa. Ouvindo você, você não está sozinha.
0: Aí
1: estou
0: sim,
1: aqui ouvindo você, minha lindona. Que Deus possa te abençoar, abençoar todos a Rádio Litoral. E vamos que vamos. Natizinha, tá sendo? Vamos esperar mais um pouquinho.
0: Já pode, já pode.
1: Eduardo e Lucas. E amanhã partirei pro Rio, ouvindo a Rádio Litoral. Pra onde eu vou? Só ouça a Rádio Litoral.
0: Boa, beijo pra você, Fábio, Jardim Tropical, tá curtindo com a gente. É melhor tomar uma logo, daqui a pouco você tem que descansar, tem que estar de boa pra poder viajar amanhã pro Rio de Janeiro, hein? Boa viagem, meu amigo. Um beijo também pra Lucas Barbosa, de São Diogo, olha.
2: É, Natizinha, Natizinha, boa tarde.
0: Fala comigo, bebê.
2: Pra nós. Queria saber se você colocou meu nome na boca do sapo, porque eu não ganho nada.
0: Ai.
2: Nenhum sorteio, mulher.
0: Aí tá difícil pro seu lado, hein?
2: Meu nome tá na lista negra aí, eu não sei.
0: Tá não, tá não. Tá não, Lucas. Um beijo pra você. Manda assim aí, ó. Não foi dessa vez, mas tem esse sorteio da DJ Tami agora. Daqui a pouquinho vai ter outro sorteio também. A senha de agora é Segue o Baile Litoral. Participa aí. Lucas Barbosa, de São Diogo. Beijo pra você, lindeza. Abraço aqui pra galera que tá curtindo com a gente. Quem mandou mensagem foi o chefe. É o Rodrigo de Jardim Tropical. Ele mandou um videozinho. Deixa eu ver aqui o vídeo dele. Aí, ó.
3: Tamo aí, começamos o trabalho aqui, ó.
0: Rapaz, ele mandou o vídeo que tá fazendo lá uma porção de torresmo. Ui, deu até água na boca. Com um limãozinho, nossa senhora, vai bem demais. Beijo pra você, é o chefe. É o Rodrigo, Jardim Tropical, na lanchonete Parifica. Beijo pra você, bom trabalho também. E você continua comigo. Depois do intervalo tem mais um set do DJ Jonas Brau com o Segue o Baile Litoral.

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0: E antes de ir pro intervalo comercial, bora mandar aquele abraço. Pra Silvânia Rosa, do Canaã Viana, Lana Costa, do bairro de Lourdes, Eider, Eider Pérez, Jardim Limoeiro, Ismara Muzi, Murada de Laranjeiras, Carol Vitorino, tá ligada com a gente, em boa sorte. Mandando um beijo pra amiga Samantha Berger, beijo pra vocês. Pra Ana Dias Melo, tá curtindo com a gente também. A Mônica Rocha, beijo pra você, Mônica, desejando uma ótima tarde pra todo mundo. Em especial, a galera do Beija-Flor Rio Bananal, beijo pra vocês. Pra também, beijo aqui também pra Sérgio de Santana, curtindo com a Rádio Litoral, mandando abraço pra todos os ouvintes. Partiu Boteco, Natizinha. Beijo e um boa tarde pro Paulo Ricardo, da Vila Rubim também. E a Tati, do Alfredo Chaves, mandou aqui: eu amo Segue o Baile Litoral. Tati, Segue o Baile tem mais um pedacinho amanhã, a partir das 5 da tarde.
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0: Gustavo Lima, Luis Fons.
1: Tá legal, agora são 6:02, bebê. 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

0: 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Nome completo e onde você mora também. E agora, bebê, bora pagodear?
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O Sandro de Novo Jequitibá em Aracruz. Luiz Flávio tá curtindo com a gente, ele que é motorista de aplicativo. O Uber dos Pampas Gaúchos de Vila Betânia, Viana. E ele, sumido, mas reapareceu, o Winnie Monkey.

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Litoral, tá legal? Agora são 6h44, bebê. Você tá curtindo a maior rádio do estado, que é a Rádio Litoral FM. Nathzinho com você até 7 horas da noite, tá em cima do meu expediente, tá? Então já manda sua mensagem aqui no zap, no 999-86-1050. Abraço pro Leandrinho, taxista da galera. Abraço também pro Luiz Flávio, ele que é motorista de APP. A Ana Lea Dias tá curtindo com a gente também. Lucas Ferreira de Itacibá, Luiz Paulo de Colina de Laranjeiras, a Daniele Martins do Aracruz. Tem você também aqui no nosso zap, no 999-86-1050. Manda a senha Tiê na Litoral, que vale par de convites para você poder curtir Tiê no próximo sábado no Gordinho Sambão. Volto já com o resultado de promoção.

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0: bebê. Pega o Guanabara, não pega o Truscol mesmo e vem pra cá. Fechando a nossa sequência com Pega o Guanabara, de Wesley Safadão. E claro, né, tá na hora de Nathzinha vazar no campeonato, rachar fora pra assistir o jogo da seleção brasileira, que já tá entrando em campo aqui, ó. Vamos torcer pra nossa seleção hoje, vai jogar contra o Egito. Mas antes de ir embora, tem resultado de promoção. Saindo par de convites pra poder curtir Thier no Gordinho Sambão, sábado que vem, dia 13 de junho. E quem faturou foi você, Ana Leia Dias Melo. Final de telefone 0176, de Itapuã, Vila Velha. Parabéns!
1: Você ganhou!

partir do meio-dia. Então, muito obrigada pela companhia de vocês nesse sabadão. Muito obrigada a vocês que sempre estão me fazendo companhia. Aproveita e me segue lá no Instagram, no @onatizinha. Agora eu serei vista lá pelo Triângulo. Dependendo da situação, você finge que não sou eu não, tá? Se eu tiver meio...

muito bem-vinda lá no meu Instagram. Tem lá vários conteúdos pra você poder assistir, pra poder saber da minha vida, pra saber da minha rotina. Então, acho que é isso. Obrigada por cada uma das participações de hoje. Vocês são incríveis e amo, amo, amo estar com vocês aqui na Rádio Litoral. A gente se encontra segunda a partir do meio-dia. Beijo!

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Faz barulho quem gostou, tá nessa? Guilherme Benuto!

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